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1: 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Olivia Rodrigues, estás na Cidade FM, são 7 da manhã.
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1: Segunda-feira, 22 de junho de 2026. Eu sou Artur Simões, com o Pedro Góias, que acabou de espirrar, e Joana Miranda. Este é o Acorda.
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0: Ah, ei, olá. Ei, ei.
1: Bom dia,
2: hello,
1: bom dia.
2: Bom dia.
1: Eu estou em estado de choque. Ou sou só eu?
0: Então,
1: o que é que foi este fim de semana? Não foi nada?
2: Não foi nada.
3: Ai, eu percebo.
0: Não foi nada.
3: Passou a correr.
0: Ok. Não foi nada de passou a correr. Sim. Isso é verdade.
1: Não, eu sei que tu viveste a tua vida ao seu máximo potencial, Pedro.
0: Yeah. Olha, na sexta-feira nem sabe o que é que me aconteceu.
1: Adotaste uma girafa?
0: Não.
1: Eu mas mereces,
0: fui,
1: não é?
0: Aconteceu uma coisa que nunca me tinha acontecido. Fui sair à noite e, entretanto, estava na discoteca, tinha acabado de entrar e houve uma rusga policial na discoteca. Então ligaram as luzes, pararam a música e não nos deixaram sair de lá dentro. Estavam lá com armas a revistar a discoteca toda.
1: E tu adoraste?
0: E eu adorei, bem, incrível. Estavam lá, entraram pela zona do staff, foram a revistar tudo e não sei o quê. Depois às tantas deram uma ordem de dizer que quem quer sair pode sair, o resto fica. Uh-huh. Eu perguntei, olha, senhor polícia, sabe quando é que a música vai voltar? Ele disse, isto é mais uma horinha. E eu, tá bem, então. Fui para outra. Ou não?
1: A que horas é que isso foi?
0: Foi, era para 1:15 da manhã.
1: É, não é bem a hora de rusga.
0: Não, normalmente é às 4.
1: Estavam a ver se havia, a das 3.
0: Se havia algum incumprimento das normas e tudo mais. Depois eu até perguntei ao senhor, pois, não dava a fazer isso antes de abrir. Via se estava tudo a cumprir bem e depois abria-se a discoteca. Em vez de estar aqui a parar a música, ainda por cima era Vale de Favela, era o nome da festa, e estava a jogar o Brasil ao mesmo tempo. Então havia um ecrã a dar o jogo do Brasil e havia música. E pá, eu queria ver as duas coisas ao mesmo tempo, não é? Yeah, não vi
1: tu estiveste a chatear o polícia o tempo todo, a rusga toda. Dá-me ideia que estiveste atrás.
4: Senhor polícia, senhor polícia. Senhor polícia, mas é mesmo necessário trazer uma arma.
2: Ele dá puta para pensar
4: aqui. Senhor polícia, vá lá, podes parar a arma. Vá lá,
0: uma altura que ele me disse, ou entra ou sai. E fiquei tipo, ok,
1: tá lá.
2: Tchau. Olha, mas estás bronzeado, foste à praia.
0: Fui à praia duas vezes.
1: Falei em praia.
2: Fui um bocadinho à piscina, mas acho que não apanhei muito.
1: Eu estou a olhar aqui para o que temos planeado para hoje. E é mesmo isto? Vamos fazer uma.
2: Olha, isso é super fixe.
1: Fazer uma grande batalha, elementos de verão.
0: Ou seja,
1: qual é?
2: Opa, já não digas assim.
0: É uma grande batalha de verão. Estás a descredibilizar o que temos aí no papel.
1: Então hoje vamos
2: grande
1: decidir
2: batalha de verão.
1: O que é melhor, um churrasco ou um gelado?
0: Arthur, estás a brincar?
2: Ai, que raiva! Vamos lá, o que é melhor? Grande batalha de verão. O verão é a melhor altura do ano aqui em Portugal.
0: Certified, confirmadíssimo.
2: Certified, tem o certinho azul no Instagram.
0: É verdade.
2: E o que é melhor? Opa, estás 3 meses de férias quando és mais novo ou é tens uma grande patuscada com os teus bros?
0: Consegue
2: o que é melhor? Passar as férias com os teus pais e são eles que pagam tudo?
1: Vamos.
2: Ou beber uma jola acabadinha de tirar mesmo fresquinho à beira-mar?
1: Por acaso, jola fresquinha não temos aqui na lista. Se calhar temos de acrescentar.
0: Temos de reformular isso melhor agora também.
1: Bem, vai haver grande batalha hoje. A não perder, não acorda. Arthur Simões, Pedro Góis e Joana Miranda contigo até às 8. Às 11, aliás.
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1: Vamos mesmo, vai haver.
2: Olha,
1: grande batalha.
2: Aqui não
0: podemos chamar média batalha.
2: A nossa grande batalha.
0: Acho que grande batalha também é demais. Média batalha.
1: Uma batalha.
2: Batalha.
0: Uma batalha.
1: Vamos batalhar. Taylor Swift, da Feira Vofilia.

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1: 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Estás na Cidade FM. Bom dia, este é o Acorde. Eu sou Arthur Simões, comigo Pedro Góias e Joana Miranda. Onde é que anda o gangue das 7? Olá, coragem, eu sei. É segunda-feira para todos. Estamos juntos no lodo. 911-911-908. É o WhatsApp da Cidade FM. E assim, já começam a meter nojo. Porquê? Porque a Ivone diz bom dia, bom dia. Malta, eu vou de férias. Até já, Marrocos. Beijocas. Olha, diverto muito. Espero que sejas feliz, Ivone. E depois, ei, conta-nos como foi. O Pedro adorou Marrocos.
2: Eu adorei.
1: Minha mãe adora Marrocos. Toda a gente adora Marrocos, aparentemente.
2: Marrocos é muito fixe.
1: Ouvi dizer que sim. Tem de ir. Bom dia, Cidade FM, a caminho do trabalho, uma ótima emissão. E uma semana fantástica. Boa emissão, beijinhos grandes. Susana Teixeira, de Gondomar.
3: Bom dia.
1: Dá-lhe, Susana. Felipe, o que é que se passa? Conta coisas.
4: Bom dia, bom dia, bom dia. Ai.
2: Como é que é?
4: Então, prontos para mais uma semana de trabalho? Não esquecer que esta semana é São João.
2: Pois é.
1: Yes, sir.
4: E deixem-me só dizer, o Arthur ficou tão animado, mas tão animado com esta grande batalha de verão.
1: Notou-se?
4: Já queria acabar a emissão às 8 da manhã. Bom dia, obrigado.
1: Não, olha, olha, por acaso estou a ficar mais galvanizado com isto. Okay. À medida que vamos aqui discutindo os elementos que temos na batalha. Não, sim senhora. O verão já é bom que chegue, não é? Mas qual é a melhor parte do verão?
2: É que o verão tem mesmo muitas coisas boas, pá.
1: Tem, não tem, Pedro?
2: Tem, é verdade, tem. Não conseguimos fazer uma grande batalha inverno. Não conseguias.
5: Não dá, já.
2: Natal
5: dá.
2: De outfits, uau, o que é melhor? Roupa,
5: sim,
2: boa.
5: Sim, está bem definido, está bem definido.
1: É, é justo, é justo. Bom dia.
6: Bom dia, gangue. Muito bom dia. Hoje é um áudio, porque acabei de chegar do Rock in Rio. Seria tudo normal, ok, ter passado este fim de semana no Rock in Rio. Contudo, é o mais incrível é que eu cheguei há uma hora a Viseu e precisamente estou a ir para o trabalho.
1: Oh, a mulher!
5: Bem, é por vossa causa.
6: Desejo-vos uma boa semana. Beijinhos.
1: Beijinhos.
2: Calma, ela veio ao Rock in Rio e agora foi-se embora.
1: Yeah.
2: Está a chegar agora a Viseu e vai trabalhar.
1: Ai. Nice! Coragem, ok? Coragem.
2: Boa.
1: Claramente, claramente já tens. Força. E
5: aí, olha, Cypress Hill deve ter sido incrível.
1: Ah, absolutamente.
5: Eu podia ter ido. Tinha bilhetes e não fui para conseguir estar aqui em condições.
2: Uau, eu espero que o nosso diretor te dê um aumento.
1: Sim, sim, sim.
2: Porque, já, isto realmente.

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1: Swam, BTS, estás na Cidade FM, bom dia. Ah, é segunda-feira. Estamos aqui, estamos prontos, estamos contigo. Até às 11. Onde é que tu andas? 911-911-938, WhatsApp da Cidade FM. Bom dia, Elite das 7. Mais uma semana, hoje com 34 graus. Só me apetece ir para a ilha.
2: Pegajoso.
1: Que horror. É tempo pegajoso mesmo.
2: É tempo de nhanha. Nhanha nas costas.
1: Ok.
2: Nhanha debaixo das unhas.
1: Ok. Boa emissão, abraço, Pedro da Bélgica. Calma, 34 graus na Bélgica.
3: Insano. Então aqui vão estar 82.
2: Mas são 34 graus com um vento fresquinho.
1: E com bons salários. Bom dia.
2: Que ajuda.
1: Sim, sempre.
2: Dá para comprar desodorizante corporal.
1: Boa segunda-feira, para lá mais uma semana com muito calor. Boa emissão. Pois ouvi dizer que sim, Miguel. Ouvi dizer que sim. Malta, acabei agora 2 semanas de férias. Voltar a descongelar frango. Emanuel Coragem, bem-vindo de volta. Ok?
3: É difícil.
1: Vamos todos arder vivos. É verdade, Catarina, mas está tudo bem.
3: Grande motivação, vamos todos arder vivos.
2: Yeah. Olha, esta é uma excelente oportunidade, quando está assim muito calor, para comerem coisas saudáveis. Não se metam a comer fritos e porcarias que os fazem transpirar e ficar todos mal.
1: Mas o verão dá-me tanta vontade de comer porcarias.
3: Pois é.
2: É.
3: Bom.
2: Ai, a mim dá-me vontade de comer batidos e beber água. Fruta fresca e saladas.
3: Opa, aquelas saladas frescas.
2: Opa, quando tu com este calor apetece estar a fazer digestão durante 4 horas a transpirar.
3: Eu adoro. Estar dentro de casa, estar dentro de casa à sombra e fresquinho e saber que lá fora está tudo a arder. Adoro.
2: Que horror.
3: Salseja, sim. Está só tudo a ferver lá fora e eu adoro. E a minha barriga também a ferver lá dentro de casa.
1: Bom dia, Cidade FM. Bem, eu adoro o verão e moro na Costa da Caparica, trabalho em Lisboa. Praia nem que seja 5 minutos depois do trabalho.
3: Pronto.
1: A vida da Vera é isto. Este é o dia a dia na Vera.
2: Olha, Zara Larsson é verão.
3: Pois é, hoje por acaso vou dar um mergulhinho.
2: Mais onde?
3: Vou a Cascais.
1: 37 na Suíça! Lara, vem só para
3: Portugal. Está melhor do que aqui?
1: Não, vai derreter o Matterhorn. Minha Nossa Senhora!
2: Por acaso,
3: olha lá, hoje está 27
2: aqui.
3: Eu no verão
2: tenho sempre saudades de
1: aqui
2: Sintra.
1: Aqui em Lisboa?
2: Porque em Sintra podem estar 40 graus, mas há sempre uma brisa fresca.
3: Isso é verdade.
2: Eu tive este fim de semana com a minha família e é tão bom estar à torreira do sol, mas com vento.
3: É verdade, é verdade.
1: Sabes, aqueles...
2: Pior é o melhor às vezes lá.
1: Aqueles mapas, pronto, térmicos que revelam que Portugal está todo vermelho porque vem um calor. Há sempre ali um cantinho.
2: Microclima.
1: Verde barra azul.
2: Pois é,
1: já há dois. É o teu e é o meu também.
2: Pois é. É zona ventosa com montanhas e mar.
1: Oeste. Como não adorar. 25 de Abril, Lorna Gianni com o Plutónio. Bom dia, boa viagem.

0: Hey, where is my husband? Estás na Cidade FM, bom dia. Este é o Acorda, Where is Bola FM? Ora bem, há uma bola a correr o país. O objetivo é mesmo esse. O pontapé de saída foi... Mas já há 4, 5 dias, quarta-feira, primeiro jogo de Portugal no Mundial.
1: É, já foi há uns dias.
0: E o objetivo é que a bola dê a volta ao país inteiro. E regresse aqui à rádio. Antes que o Mundial acabe. Já está... Aliás, onde é que está? Alguém tem a localização da bola? É que temos um tracker.
1: Salve, eu tenho.
0: Ouvinte ou ouvinte, a bola vai dando a volta ao país. Eu estou a ver fotos da bola ao pé da... ao pé da Basílica. No Porto. Temos a bola ao pé do Estádio do Dragão, aqui. Temos a bola em vários. As fotos mais comuns que nós recebemos, que os ouvintes enviam, é da bola em restaurantes ou em reuniões de trabalho. Portanto, pessoas muito sérias e uma bola sentada numa mesa.
1: Isso é tão fixe. Nós recebemos uma mensagem do José, que fez um diário da bola no fim de semana e que disse: estive no Porto, passei pelo Estádio do Dragão, também fui ao Distrito de Braga e Viana do Castelo. E depois foi a dois restaurantes e foi a um shopping.
0: Já. Yeah.
1: Com a bola.
0: Andou 10 metros para aí.
1: Isto deve ser a bola mais falada, mais badalada do país agora ou não?
0: Ah, não, eu espero que sim. A emissão Bola FM e a produtor Salvador. Temos a localização atual da bola.
2: Temos sim.
0: Sendo que na sexta-feira estava a redor do Porto, não é?
1: Sim.
0: E o objetivo é que vá um bocadinho mais para norte.
1: Estava no lado de Gaia.
2: Continua. Tá, agora está mais para cima.
0: Ok.
2: Está na... perto, muito perto da Madrinha das Loiras, que é um cabeleireiro.
0: Ah, estamos a dar mesmo a localização.
3: Madrinha das Loiras.
2: São uma merda em festa.
0: Ok.
3: Deixa ver o mapa.
0: Se quiseres pegar na bola e levá-la um bocadinho mais para cima, se. Ei,
3: Madrinha das Loiras.
0: A caminho,
1: fala connosco.
0: Braga, Vila Real, Guimarães. Sim?
3: Ah, ok.
0: O que é que se passa, Joana?
3: É perto do Porto, ok.
0: Ok.
1: Sim.
0: Pronto, continua pela zona, sim. 911-911-908, WhatsApp da Cidade FM, combinamos isso. E podes carregar esta bola ainda mais longe. Uma bola assinada por toda a gente.
1: Ah, e podes assinar também. Podes assinar se tiveres
3: uma
1: bola,
3: assinatura,
1: não?
3: Pequenina.
0: Sim, depois sim. A nossa Ritinha passa as instruções
3: o
0: todas.
3: Álcool.
0: Sim, passa o álcool.
3: Para tirar a vossa assinatura.
0: Eu acho que vai acontecer, ok? Neste momento estamos mais ou menos parados.
1: Não, mas já cumprimos alguns distritos. Estão Braga, Lisboa, Vila Real, Porto.
0: Vila Real?
1: Sim, então.
0: Vila Real?
1: Não, Vila Real, não, Viana do Castelo, desculpa. Ah, Viana do Castelo.
0: Ok, pois.
1: Portanto,
0: sim,
1: já fomos a 4 ou 5 distritos.
0: Ok. A missão está on.
1: Está mais que on.
0: Eu acho que vamos conseguir.
3: Já agora, deixa-me só dar os parabéns a quem está a tratar das redes sociais da Bola FM. Uhum. Está muito giro e nós conseguimos ver os locais do mapa onde ela
0: está. Está a ser tão bonito, não é?
3: Está. Muito fixe.
0: As pessoas a tirar a foto com a bola. Bom, yeah. Adorável. Lá plena da Loção, toca já a seguir logo depois. Napa, deslocado, só se quiseres.
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0: Malta, já temos gente à porta da Madrinha das Leiras.
1: Bom dia. Acordei agora, que passar tempo é esse da bola, que eu não tô entendendo. Tô perto aqui, vim de proposta aqui da Madrinha das Leiras. Vou levar essa bola aí.
0: É assim, ok, nós sabemos que a bola está aí, segundo o localizador. Agora, é capaz de estar no armário de alguém neste momento.
2: É que é isso,
0: deve estar a dormir.
3: Bate à porta.
0: Não bates à porta, está quieto, ok? Nós podemos combinar isso. Aqui o Iago diz, leva para Vila Verde Guimarães, pode levar para Coimbra e Cantanhete. Ok, é muito bom. Vila Verde. Vamos tentar tratar disso. Ok, fica desse lado. Iaco, deixa a Madrinha das Leiras dormir um bocadinho, pelo menos até às 8, ok? Já voltamos a falar. Para já, Napa, deslocado. Só se quiseres.

0: Bruno Mars, I Just Might, estás na Cidade FM. Bom dia, este é o Acorda, eu sou Arthur Simões, comigo Pedro Góias, João Miranda e agora Mariana Serrano. Bom dia!
1: Bom dia! Magazine. Cabo Verde voltou a fazer história no Mundial e com mais um empate desta vez frente ao Uruguai, a 2 golos, Cabo Verde está em terceiro lugar no grupo H com os mesmos 2 pontos do que o Uruguai e menos 2 do que a líder Espanha. Em quarto lugar está a Arábia Saudita, ainda 100 pontos. Ainda pelo Mundial da noite chega o empate sem golos no Bélgica-Irão, mesmo resultado no Equador-Curaçao, 0-0 no marcador, e Curaçao consegue assim o primeiro ponto. Vitória do Japão por 4-0 com a Tunísia, também a Espanha venceu por 4-0 a Arábia Saudita. Desta madrugada chega a vitória do Egito por 3-1 frente à Nova Zelândia. Para hoje temos o Argentina-Áustria às 6 da tarde, às 10 França-Iraque. A seleção portuguesa de futebol realiza hoje o último treino antes do jogo de amanhã com o Uzbequistão. Ainda pelo Mundial, um jogador do Paraguai tem dado muito que falar, porque durante a partida frente à Tunísia tentou roubar o relógio ao árbitro. Aconteceu durante a confusão que originou a expulsão de Miguel Almirón, no Paraguai e Turquia. Matias Galarza viu o relógio do árbitro a cair no chão, pegou nele e colocou-o no pulso. Ah, como se nada fosse, com toda a tranquilidade do mundo. Quando tudo acalmou, devolveu o relógio ao árbitro. Ainda neste jogo, Matias Galarza fez história por marcar o golo mais rápido deste Mundial aos 2 minutos.
0: Uau!
1: Por isso, roubar um relógio e marcar o golo mais rápido é isto.
2: Mas ele não levou nenhuma penalização por tentar roubar?
1: Não, porque ele tecnicamente só apanhou o relógio do chão, pôs no pulso um bocadinho.
0: Era árbitro, estava só a guardar no meu pulso, o seu relógio.
1: Era só
0: para,
1: no meio da porrada, o relógio não está afetado.
3: Fez o único golo do jogo.
0: Uau! Olha, sim senhora. Então aquilo disse, está na hora de marcar. Pumba. África está a safar-se muito bem neste
3: está
0: Mundial.
3: Está muito bem, muito
0: para
3: bem.
0: Sim, senhora. Marrocos,
3: grande
0: Egito.
3: Cena.
0: Cabo Verde, Gana.
3: Yeah.
1: Se Cabo Verde passar à próxima fase com o terceiro lugar,
2: eu acho que o mundo implode.
1: É possível.
0: Essa é a tua análise técnica futebolística.
2: Sim, é que pelos stories que eu vejo, toda a gente é de Cabo Verde neste
1: momento. Nós somos todos um pouco de Cabo Verde neste momento. Eles estão a estrear-se bem, e muito bem, e se passarem, jogam com a África do Sul, o que seria um duelo africano.
3: Pois era muito fixe.
0: Obrigado, Mariana.
1: Até já.
0: E até já.
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0: Jetski, Pedro Sampaio, estás na Cidade FM. Bom dia, este é o Acorde, eu sou Arthur Simões, comigo Pedro Góias e Joana Miranda. Hoje é dia de grande batalha.
1: Ai, agora já é grande.
0: É assim.
1: Olha, quem apareceu?
2: Eu tenho que dar pujança a isto, não pode. Hoje é dia de batalha média.
0: Sim. Eu tenho de acrescentar aqui uns pauzinhos mágicos.
2: Pois é, tens razão.
0: Ok, para animar a coisa. Portanto, hoje é dia de grande batalha, estava a dizer?
1: Lá, lá, lá.
0: Sim, senhora. O verão chegou. E consigo muita coisa boa. Dias mais compridos. As férias. Os churrascos. A praia.
2: Ontem não foi o dia mais longo do ano? Foi ontem, não foi?
1: Ah, o chamado...
0: Solstício.
1: Solstício.
2: 21 de junho.
0: Eu acho que sim. Já, sim, senhora, foi.
1: Sabes boa. A diferença entre solstício e equinócio?
2: Não quero entrar nisso.
0: Já, Joana.
1: Mas
0: não
1: sabes
0: temos
1: ou não?
0: Horas
1: não
0: suficientes no dia, ok?
1: E o perílio, sabes o que é?
0: Oh, minha Nossa
2: oh,
0: Senhora.
2: Meu Deus do céu.
0: Hoje, na grande batalha, vamos definir qual a melhor parte do verão. Será que são os festivais? Será que são os geladinhos? Será que são os dias na praia? Bom, 911-911-908 é o WhatsApp da Cidade FM. Tudo será decidido hoje aqui no Acorde. O que é melhor no verão? Um festival ou férias com amigos? É o que vamos decidir
1: estar
0: mais
1: bronzeada.
0: Daqui a pouco. Isso não está aqui, Joana.
1: Eu sei, essa é só minha. Pronto.
0: Okay, okay.

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0: Somber, Back to Friends. Estás na Cidade FM, bom dia, este é o Acorda, sou Artur Simões, comigo Pedro Góias e Joana Miranda. Bom dia, podem por favor dar os parabéns ao Léo que faz hoje 4 anos. Claro que podemos, parabéns Léo, 4 anos durante o verão, que altura mágica para se existir.
1: É mesmo.
0: Pronto, chegou ontem. Já cá
1: maravilha.
0: Está. Na verdade já chegou para aí há 2 meses, mas oficialmente ontem.
1: Sim.
0: Está na altura de celebrar aquilo que o verão tem de melhor. Grande batalha. Elementos de verão. Qual é a melhor parte do verão? Está bem, tem muita coisa boa, mas qual é a melhor? E começamos com festivais ou férias com amigos?
1: Controverso.
2: Esta é difícil.
0: Então é assim. Duas coisas que envolvem muita logística. Eu estou a ir pelo mal para podermos aqui.
1: Ok, começar a filtrar.
0: Sim, começar a filtrar. Duas coisas que às vezes dão dor de cabeça. Organizar um festival, organizar umas férias com amigos. Ou se calhar fui só eu que passei muitos traumas de tentar arrastar 5 cães para um destino.
1: Sim, sim, tá,
0: é completamente carro justo. E conseguir.
2: Yeah, mas festivais. Às vezes isso também é assim em festivais, que é tipo, malta, bora todos e a que horas é que vão? Ah, mas eu entro mais tarde, então depois vais ter connosco.
0: Yeah. Mas apareces no palco, mas quem queres ir ver? Ah, mas eu quero ir ver o outro.
2: Só que férias com amigos é mais do que um dia. Às vezes o festival pode ser 2 noites, por exemplo.
0: Pois é, sim. Ok.
2: E nem é o dia todo.
1: Eu em festivais, eu confesso que ando a perder um bocado a cena dos festivais. Está-me tudo a irritar um bocado em festivais, porque eu vou para lá, já pago um bilhete que já é um bocado absurdo, de repente para comer e para beber lá dentro, gasto quase o preço do bilhete também.
2: Não te deixam levar comida e bebida para dentro.
1: E depois ainda me frito mais, quando de repente o sistema de pagamento, não sei se vocês já foram a um festival assim, é uma pulseira. É uma pulseira com QR code,
2: tu atiras dinheiro
1: para essa pulseira e depois pagas com essa pulseira.
0: Isso é mais prático, malta.
1: Não é?
2: E tu tens de estar numa fila de 2 horas para carregar pulseiras
1: e tudo mais.
2: E tem que ser logo para ir com 100€, que é para poder estar à vontade.
1: É terrível mesmo. Pá, eu não consigo. Há imensas coisas em festivais que me mandam irritar. Ah, depois é outra, que é festivais que são feitos acima de areia, ou de poeira, ou de pó, ou de terra. Que é, eu chego a casa e não tenho sapatos. De repente, meias que eram brancas, de repente são amarelas ou castanhas.
0: Então, os festivais são uma ganda porcaria, o que tu estás a dizer, Pedro.
1: Não, eu estou a começar a ganhar um ódiozinho aos festivais.
2: Sabes
1: ganhar
2: o que é que isso significa?
0: Pó. Sabes? Festivais.
1: Bordo.
2: Okay. Sabes o que é que isso significa?
0: Sim.
1: O quê?
2: Estás a ficar adulto.
1: Não, porque pois se for para ir a um festival 3 dias.
0: Pedro, a tua reação ao festival neste momento é. E isso significa que estás a ficar adulto.
1: Não, mas é por causa do dinheiro. Obrigado.
0: Não. É por causa do dinheiro. Muito adulto.
2: Muito adulto.
0: Ainda mais adulto. Yeah.
1: Mas é só mesmo por causa do dinheiro e por causa da confusão que é arranjar tudo.
0: A confusão. Vais falar do trânsito?
1: Não.
0: Ah, ok, pronto.
1: Do trânsito não. Do trânsito não me irrita muito.
0: Ok, então, malta, eu acho que.
1: Eu moro em Lisboa, o trânsito já não me causa nada.
0: Faz parte de ti, não é?
1: Tenho 0 sentimentos em relação a isso.
0: No sangue. Sim. Bem, eu acho que está visto, não é? Vocês acabaram de dar uma lista enorme de motivos pelos quais festivais.
2: Opa, mas festivais criam memórias tão.
0: Férias com amigos. Férias com amigos.
2: Férias com amigos são quase sempre. Ou seja, todos os dias são um bocado a repetição
1: do não.
0: Absolutamente não são.
1: Não.
0: Férias com amigos, bem. Das melhores coisas é quando alguém diz algo no primeiro dia de férias com amigos que se vai tornar a frase icónica da
1: lendário.
2: Mas imagina, férias com amigos não vês a Erika Badu ao vivo. Percebes?
0: Sim.
1: É pá, mas a logística, tipo, há 3 palcos e nós temos que andar deste para este e deste para este para ver. Para apanharmos. Ok, então 17h20 vamos aqui, depois saímos daqui às 17h30 para apanharmos a primeira música.
3: Realmente, à vossa questão,
0: Diogo,
3: eu acho que é mais fácil marcar férias com amigos do que ir a festivais.
1: Olha, que isso não sei.
3: Festivais.
0: Depende dos amigos.
3: Muito calor, cada vez muito mais dinheiro.
2: E assim é essa.
3: Há sempre contratempos, é arranjar. Ou como ir para lá, onde é que ficar a dormir, tudo isso.
2: Yeah.
3: Enquanto a feira com amigos, marca-se a semana e depois pode-se ver.
2: É verdade.
0: Obrigado, verdade. Malta.
1: É que é isso, pá.
2: Eu já ouvi que realmente, os festivais, antes tu ias por tudo e meia, agora é tipo, tu tens que poupar durante o ano para poder ir a um festival.
0: É muito
2: tipo
0: mais do que tudo e meia.
2: Euros.
0: Yeah, 10 tutas, pelo menos. Eu já vi que chega. Passam as férias com amigos. Sim, Pedro?
1: Posso só dizer mais uma coisa que eu odeio nos festivais?
0: Não. Golden Hunchback Spotchy.
1: Sabem aquela parte onde estamos todos a sair e parecemos gado e tens de andar a uma velocidade lentíssima?
0: Sabes que eu até gosto dessa parte, estamos todos a voltar.
1: Eu adoro ver as pessoas, eu odeio aquela velocidade.

0: Estás na Cidade FM, bom dia, este é o Acorde. Eu sou Arthur Simões, comigo Pedro Góias e Joana Miranda. Para o ouvinte que me enviou toda uma galeria com legenda, bom dia Arthur, do casamento da Dua Lipa. Eu espero que durmas muito mal hoje à noite, ok? Espero que o ar-condicionado te estrague, se avarie,
1: e que tenhas daquelas noites casamento. Para que estás...
0: Não, é bonito, não, olha...
1: Estilo Chanel.
0: Olha, fixe, Chanel, olha, boa.
2: Boa para ela.
0: Sim,
2: para ela.
0: Também, olha. Estamos em modo grande batalha. A melhor parte do verão. Qual será? Bom, não são os festivais, claramente. Há bocado.
2: Não são.
0: Derrubados por férias com amigos. Arthur, por favor, não me desejes tanto mal. Eu já não dormi uma hora hoje. Ok. Retiro disso. Dorme bem. Mas espero que tenhas um pesadelo daqueles assim meio bizarros. Okay? Para já, o que é que será melhor? Ir à praia? Ou fazer um churrasco?
2: Duro.
0: Eu não acho que seja duro, acho que a praia é o elemento vitorioso, é claramente o elemento principal do verão. É aquilo no qual todos nós pensamos, está bem, um bom churrasco.
1: Mas churrascada à chuva não faz sentido, não é?
0: Ias mesmo abdicar de praia.
1: Ias abdicar de uma patuscada com os bros.
0: Ah, para ir à praia.
1: Patuscada com os rapazes.
0: É pá, é a vida.
1: Mas é que imagina, na churrascada podes estar numa piscina. Normalmente até se faz tipo em sítios onde.
2: É que é isso, podes ter água perto.
0: Não é a mesma coisa. Não, isto é batota, não é a mesma coisa que ir à praia. Não podemos substituir a praia por piscina.
1: Não, imagina, a praia não podes estar a comer piano e intermeada e.
2: Não é tão fixe. Não é assim tão fixe.
0: O quê?
2: Não é assim tão fixe comer essas comidas na praia.
1: Acabaste de sair da grelha. Aí é bom.
0: Que sonho!
1: Não.
0: Na praia?
2: Não. É um sonho, mas alguma vez fazes isso? Não. Nós não fazemos churrasco na praia.
0: Não, porque.
1: Arthur, tu não vais levar um. Nem sei como é que se chama, uma churrasqueira.
2: Não.
1: Para a areia.
0: Com essa atitude.
1: Com essa atitude.
0: Os senhores, uma vez à minha frente, tinham uma máquina de café e um gerador. Eu não estou a gozar. Eram para aí sete chapéus de sol. Sim.
1: Uma máquina de café, gerador.
2: Mas um gerador. Já vi famílias a fazer cenas insanas na praia.
1: Também eu.
0: Absolutamente.
2: A montar absolutos castelos mesmo.
1: Sim.
0: A praia tem bichos. É um argumento que temos aqui no WhatsApp.
1: A praia tem areia.
0: Factual.
3: É verdade. E a praia é fazer o churrasco. Isso aqui é. Isso aqui é.
1: Pá, eu gosto de praia, mas eu prefiro muito mais churrasco. Que tem sol, dá para dar um mergulho na piscina. Olha, se não houver piscina, nem que seja uma mangueira, nem que seja um duche.
2: Ok.
1: Mas estamos ali.
0: E nunca mais vais à praia.
1: Mas
0: não, iluminas a praia para sempre.
1: Ah, pá, Arthur, cala-te. Não iluminas a praia para sempre. É agora numa grande batalha, estamos a decidir um ao outro.
0: Então?
2: Qual é que preferias ir hoje? Quer dizer, iluminar para sempre?
0: Não, mas qual é a piada?
2: Só podes fazer um para sempre.
1: Não, sim. Um para sempre?
0: Claro.
1: Sim.
0: Estamos aqui a discutir.
4: Bom dia.
0: O que é que eu sou de Mickey Mouse agora? Não
4: sei. O fim de semana foi bom.
0: Maravilha.
4: Na minha opinião, a melhor parte do verão é mesmo quando ele acaba. Porque eu odeio o verão.
1: Também
4: podia ser todo o ano frio, uma chuvinha, aquela não muito forte. Porque eu odeio verão, odeio calor.
2: Ai, estava a mandar para baixo.
1: Sim, show!
0: Não, obrigado, Jéssica. Obrigado. Quer dizer,
2: obrigado, Jéssica, mas não obrigado, Jéssica.
0: Jéssica, a tua foto ao perfil é na praia.
2: Então, Jéssica.
0: Sinto, mulher, ok? Jéssica. Vamos ter de escolher uma. Eu voto praia. Acho que é.
2: Eu estou a votar praia,
1: mas vai churrasco.
2: O churrasco irrita-me tanto demorar tanto tempo a fazer a carne, pelo menos os meus amigos. Eles demoram mesmo.
0: Não, isso é um chamado skill issue.
1: Não, um robalo acabado de fazer pelo meu pai ou pelo meu tio João.
2: Pelos meus pais ou pelos meus tios amigos.
5: Olá, malta. Eu não sei se conta, mas queria partilhar convosco que aqui no Norte, ali para os lados de Gaia, não é uma praia de mar, mas sim uma praia fluvial, ou seja, é rio, tem areia sim, e já tem lá as próprias churrasqueiras para que a gente possa utilizar para fazer os tais churrascos.
0: Beijinhos! Eu adoro
1: essa praia. Esta mágica.
2: Bom combo.
0: Eu volto de praia. Pedro,
2: eu estou em praia.
0: Ok.
2: É na praia que tal? Tinha.
1: Mas na praia não há robalo feito pelo meu pai. Os meus convívios de família são muito no verão, porque nós gostamos muito de.
2: Eu percebo essa parte, é bem fixe.
1: Pronto, Pedro, nunca mais vais poder ir a um churrasco.
2: E tu nunca mais vais poder ir à praia.
1: Eu estou chill, tenho piscina.
2: Pois.
0: Não se compara.

0: Acaba tudo, calma com um delcinho. Estás na Cidade FM, bom dia, este é o Acorda Sur, Arthur Simões, comigo Pedro Góias e Joana Miranda. O verão é espetacular. Quer dizer,
1: verão.
0: Para quase toda a gente, menos para aquela ouvinte que odeia o verão. Quer ver o verão à distância estes 3 meses, são uma tortura. Mas de resto,
2: mas tem uma foto de frio na praia.
0: Jéssica, organiza a tua vida, ok?
2: Pode ser no inverno a foto.
0: Não, para cá,
2: eu gosto de me tirar para aí no inverno também.
0: Válido,
2: é
0: válido, 100% válido. Qual é a melhor parte do verão? É o que estamos a tentar decidir hoje, contigo, nesta grande batalha. Próxima ronda: serão os 3 meses de férias ou os amores de verão?
2: Mas curtes?
0: 9, 9, 9, 9, 108. É pá, eu curtes de verão, não?
1: Curtes de verão?
2: Mas é também para se perceber. Para o público
1: é
2: mais.
1: Que não é amor.
2: Para o público morangos com açúcar.
0: Como assim? É amor de verão? Yeah.
1: Não é. Amor e paixão são coisas diferentes. É uma paixão. Paixoneta de verão.
2: Paixoneta de verão.
0: Malta, o que está aqui escrito é curtes de verão com capa. Eu não.
2: Eu acho que.
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0: 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MC Tudo com Grelo, estás na Cidade FM. 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
9: Ai meu Deus, ai, eu sei.
10: Olha, fez-me rir.
9: Vocês mandam-me tanto abaixo.
10: Flip.
11: Tiveste piada, pá. Essa é a pior parte, não é? Essa é a pior
12: não
11: parte.
12: Não sei como é que nós não pensámos nisso, por acaso.
11: Não, por acaso é verdade. Yeah, é justo. Bom, estamos em modo grande batalha hoje. Para ver se decidirmos de uma vez por todas qual é a melhor parte do verão. 911-911-908, é o WhatsApp da Cidade FM. Ora bem, para já. Os 3 meses de férias, ou será que são os amores, as curtas, como lhes queiras chamar, de verão? Já opiniões aqui no nosso 911-911-908 e nós adoramos opiniões. Hey!
13: 3 meses de férias, malta, isso, desculpem lá, mas essa porcaria foi uma grande ilusão que nos meteram na cabeça. Nunca ninguém, nem nós imputos, tivemos 3 meses de férias, desculpem lá.
12: Tivemos,
13: a gente apanhava ali um bocadinho de julho,
12: sim,
13: agosto inteiro e um bocadinho de setembro, só um bocadinho mesmo.
12: Não, isso é mentira.
13: E fizeram-nos crer, tínhamos 3 meses de férias. Ninguém tem 3 meses de férias.
12: Tem, sim.
13: Ninguém! Portanto, sim, curtes com capa.
12: Capa!
14: Isto é a nossa Bedi, não é?
11: É a nossa Bedi.
12: Mas olha, nós temos mesmo 3 meses. As crianças têm mesmo. As minhas irmãs têm 3 meses de férias. Começa a meio de junho e acaba a meio de setembro.
11: E repara, na minha cabeça era um ano de férias.
12: Pois é.
11: O verão era interminável. Era,
12: mas olha, aqui contra os meses de férias, é isso que eu ia dizer. Aqui contra os meses de férias eu amava, mas eu vejo agora as minhas irmãs e elas não têm o que fazer. Elas dizem, às vezes acordam, vêm ter comigo e dizem, eu já não sei mais o que fazer. E eu percebo.
11: Eu já vi isso.
12: E isso é fixe, mas eu lembro-me de estar ali mais para o final de agosto e estar tipo, eu já não sei mesmo mais o que inventar.
11: Vocês têm 3 meses de férias? Pergunta à Ângela. Ângela, não.
12: Não, claro que não. Mas já tivemos. Vocês têm 3 meses de férias.
14: Eu passava imenso tempo sozinha.
11: Também, porque depois, não é? A malta ia para as suas.
14: Pois é, isso. Tipo, eu sentia sempre férias de verão, era estar sozinha imenso tempo.
12: Mas eu gostava disso, dar aquele creche alto às 3 da tarde quando estás dentro do quarto, estás a tentar acertar com uma bola de ténis num boneco. E estás uma hora e meia a fazer isso.
11: Eu acho que foi numa dessas que eu tentei tirar-me da varanda com 2 tupperwares para fingir, para tentar voar. Mas não consegui porque não havia tupperwares lavados.
12: Tu achaste que tens que ir com um taparó lavado a tirar-te da varanda e moeda graça?
14: Um sujo.
11: Não enviar com um taparó cheio de gordura, achas? Bom dia, para quem trabalha nos ar-condicionados, é fácil gostar do verão. Desde que tenha ar-condicionado em casa também gosto mais. Para muita gente essa é a questão mais importante, não é? Por exemplo, a Joaninha diz: a melhor parte do verão é o fim.
12: Não é nada.
14: Oh, sério?
12: Não é.
11: Bem, a Joana vê as folhas a cair e vê que o outono está a chegar e começa assim.
12: Tão bom.
11: Tão bom. Olha, a festa acabou para toda a gente. Isto é mágico. 3 meses de férias ou curso de verão? Ainda não falámos dos amores de verão. Mas o que é que há para dizer?
14: Eu acho que é curto de verão.
11: Porquê?
12: Eu percebo as curtas de verão.
14: Espoletam em ti muito mais coisas no corpo. Tipo, coisas. Pronto, reações químicas do que as férias. As férias dão aborrecimento, às vezes dão dão.
11: Tu não tens espaço para estas brincadeiras de verão se não tiveres férias. É o tipo de coisas. Não,
12: tens já, um claro, bocado, certo. Tens.
11: Ah, estás a 30 km, já vou apanhar um autocarro e ter. Não vais fazer isto no verão, tem de ser durante as férias.
14: Sim.
12: Eu percebo, mas é tão bom no verão ver quando um amigo meu vem com uma rapariga e ele sabe perfeitamente, e ela também, que aquilo não vai durar nada e em setembro vai acabar, mas eles estão a fingir durante 3 meses e eu estou a apoiar aquela relação como se aquilo fosse durar. É isso,
11: vocês,
12: tão
11: vocês
12: bem.
11: Vão passar os curtos de verão, é isso? 3 meses de férias.
14: Eu acho que curtos de verão, curto verão, verão ensinam-te imensa coisa sobre relações.
11: Ok, ok, pronto,
14: curtas,
11: tá bem, já ouvi.
14: Mas ensinam.
11: Eu não.
14: E são divertidas, não aborrecem tanto como as férias às vezes aborrecem. As relações de verão dão assim, tipo, e tu sabes que não vais levar para a vida, mas se entusiasmam.
11: Ok, então, eliminámos 3 meses de férias em troca de.
14: Sim, 3 meses de férias é muito, as pessoas precisam de uma missão na vida.
11: E, uma curta
14: e a missão de... é a curta, às vezes é uma missão também.
12: É verdade. Epá, é que um amigo meu, se tiver uma relação de novembro a dezembro e de repente em janeiro já estiver com outra pessoa, eu vou dar-lhe na cabeça. Agora, se tiver em junho, julho e em agosto já estiver com outra, eu vou estar tipo, já? Uau!
14: É perfeito.
11: Não conta, não é?
12: Não conta.
11: Isto é escandaloso. Pedro Sampaio, Sequência Feiticeira, vamos a isso.

0: sozinho. Prof. Jam, estás na Cidade FM. Bom dia, uma espetacular segunda-feira. Eu sou Artur Simões, comigo Pedro Góias, Joana Miranda e Mariana Serrano.
1: Alô, bom dia. O calor intenso vai manter-se até amanhã. As máximas podem ultrapassar os 40 graus, sobretudo no interior. Depois, na quarta-feira, há uma descida acentuada das máximas. Hoje, há vários distritos com aviso amarelo por causa do calor e 3 em aviso laranja, são eles Bragança, Guarda e Vila Real. Em França, uma onda de calor está a fazer o país parar. As escolas vão estar fechadas e os transportes públicos sem ar-condicionado não vão circular. Metade do território francês está em aviso vermelho. O pato Merlin é o embaixador da FIFA no México.
0: Yes.
1: É um pato que usa a camisola da seleção mexicana, está a fazer um furor nas redes sociais e não só, porque este pato vai a fanzones, vai às festas, está em todo o lado com a camisola vestida. O pato foi nomeado como embaixador oficial da FIFA na Cidade do México. A família vendia refrigerantes e águas engarrafadas junto a esta cidade. Agora, este pato também está a ser considerado como um elemento de sorte, já que o México ganhou os 2 jogos do Mundial.
0: Ah, claro, ok. É sempre. Pronto, sim. Já foi elevado a divindade.
1: Sim. Vamos ver se o México não perde. Eu ponho um grande peso nesta seleção, porque se eles perdem, pode haver arroz de pato e nós não queremos arroz de pato.
0: É, não é?
2: Sim.
1: É que as pessoas depois culpam um animal que não tem culpa nenhuma.
0: O pato que faça lá as suas magias, as suas coisas de pato, seja o que for.
1: Os jogadores que estejam em campo, como deve ser, que o pato não pode ir para o forno.
0: Porque, pato, sabes o que aconteceu ao povo Paulo? Lembras-te do povo Paulo? Também conseguiu prever...
1: Esse nem pôde ver a vitória, ele foi comido antes de...
0: Como é que chama o pato? Desculpa.
1: Merlin.
0: Ok, pronto. Mariana, nós adoramos contra as notícias de animais, se já reparaste.
1: É sempre um gosto, sobretudo quando eles sobrevivem, não é?
0: Especialmente, sim. Preferência que eles sobrevivam também. Muito obrigado e até já.
1: Até já.
0: Daqui a pouco, contas com Bad Bunny em David Tirar Mais Fotos. Hoje, no Acorda, estamos em modo grande batalha. E daqui a pouco... Eu não acredito que isto é... Pedro, faz tu. Vá.
2: Então. Daqui a pouco vamos ter o gelado versus os dias compridos.
0: Malta, isto é... Isto é rádio sério.
2: Sim.
0: Isto é rádio pura e dura.
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0: Bad Bunny, David tirar umas fotos, estás na Cidade FM. Bom dia, este é o Acorda. Eu sou Arthur Simões, comigo Pedro Góias e Joana Miranda. Estamos em modo grande batalha. Para já, são 9 da manhã.
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0: E este é o tipo de mensagens que estamos a receber.
2: Epá, chupem gel, mas não tirem os dias gigantes, meu. Pelo amor de Deus.
0: Minha Nossa Senhora, ok, então vá, vamos por partes. A melhor parte do verão, qual é? 911-911-908, é o WhatsApp da Cidade FM. Será que é um bom gelado? Fresquinho, delicioso, doce. Ou os dias intermináveis?
3: Eu acho que o dia comprido dá imenso jeito.
0: Bem, dá uma vida. Se bem
3: dá
0: que,
3: vida.
0: Para nós em particular, se formos egoístas,
3: sim, vamos para a cama e ainda está sol.
0: Isso é absolutamente bizarro.
3: Tipo, eu ontem meio que estava quase a adormecer, mas ainda tinha que ir à casa de banho. E fui à casa de banho e estava luz a ver.
0: O sol estava a brilhar, não é?
3: E eu estava tipo, ai, que vergonha.
0: Mas
3: dá imenso jeito. Não há nada mais deprimente do que serem 5 da tarde e já está de noite.
0: Absolutamente,
3: é
0: sim.
3: Que é horrível.
4: Isso é tão mau, isso é tão triste.
0: O que muita gente diz aqui no nosso WhatsApp é, pá, se é fácil, então gelados podes comer todos os anos, dias compridos ou no verão.
3: Certo, eu mas entendo. Um gelado no inverno não é a mesma coisa que estares na rua com calor, sol ou quando sais da água e está bem quente na praia e estás a comer um calipo.
4: Ou quando acabas de almoçar e arrebentas uma daquelas caixas que traz 6 gelados, sabes? Não?
3: Não.
0: Oh Pedro, vá, uma assim, vá.
3: Okay.
0: Duas.
4: Não, mas não são muito grandes, não sabem aquelas caixinhas que têm tipo 6 joados?
3: E tu comes
4: são
3: os
4: a
3: seis?
4: Versão grande, mas
0: comes
4: em
0: a
4: mini.
0: Caixa inteira?
4: Não, são versões minis do joado grande, não sabem
3: okay,
4: essas.
3: Ok, mas comes 6?
4: Já.
3: Olha, vou dizer uma coisa que eu nunca disse a ninguém.
4: Pois dizer.
3: Eu houve boa noite, pai, eu não sei o que é que me deu, mas o meu jantar foram 3 cornetos de morango.
4: E bem, Joana,
3: houve uma noite que eu me passei mesmo. Olha, estava maluca.
4: Olha, esta semana eu com as minhas irmãs estávamos em casa. O que é que achas que eu jantava?
3: Essas caixas,
0: malta,
3: comprei.
0: Só pode passar uma. Eu voto.
3: Dias.
0: Os dias compridos, para sempre.
4: Eu estou completamente em dias também.
0: É, não é?
3: Yeah. Então, acho olha, que é consenso.
0: Isto é muito raro.
4: Apesar de que.
0: Pronto, o que é que foi agora?
4: Temos de ser sinceros.
0: Já eliminamos os gelados.
4: Mas o gelado no verão é mesmo insano.
0: Cada vez mais pequenos, ainda por cima.
4: Pois é, olha, muito bom ponto.
3: Olha, mais pequenos e mais caros. Isto tem de acabar.
0: Minha Nossa Senhora, estão hilariantes agora os gelados.
4: Estão hilariantemente pequenos.
3: O gelado é do tamanho de uma banana da Madeira.
4: Pois é.
0: Exatamente.

0: Por a tua, à toa, estás na cidade afiã. Bom dia, este é o Acorde, eu sou Arthur Simões. Comigo Pedro Góias e Joana Miranda. Estamos em modo a grande batalha. Estamos a celebrar o verão. E à moda de Acorda, celebramos o verão discutindo entre nós.
1: É bom.
0: E atenção, isso inclui os ouvintes também.
2: Mas se vocês eliminassem os dias grandes por causa da porcaria de um calipo, eu ia-me passar aqui daqui.
0: Não adoras o verão? Eu adoro. 911-919-78 é o WhatsApp da Cidade FM. E chegamos às meias finais. Ora bem, o que é melhor? Serão as férias com amigos? Ou as e vou ler, tal como está aqui, as curtas com capa de verão?
1: Muitas das vezes vêm juntas.
0: Muitas das vezes vêm juntas, é verdade. Muitas das vezes uma estraga a outra também.
1: Olha, verdade.
0: É, não é?
1: Ou o curto estraga as tuas férias com amigos, ou as tuas férias de amigos estragam a tua curto.
3: Yep. Ah, eu acho que uma paixoneta ou uma curto nunca pode estragar nada na tua vida, normal.
0: Porquê?
3: Porque senão não é uma curto.
1: Porque senão não é uma paixoneta de verão.
3: Tipo, tu tens que saber quando entras nela que tipo. É uma cena para te divertires.
1: É isso. A paixoneta de verão não mexe com a tua vida pessoal.
3: O problema de muitas pessoas é que. Metem toda a gente numa só caixa, que é, isto vai ser o meu futuro. Não, há pessoas que são só para nos divertir.
0: Não são futuro, são só junho, julho e agosto.
3: São só o presente.
1: E também te digo uma coisa, a paixoneta de verão, as duas pessoas têm que saber que aquilo não vai dar em nada, não é um casamento, mas temos as duas que fingir durante o verão todo que vamos casar.
3: Isso é o mais giro.
0: Pois é.
3: É tipo, é andar de mãos dadas, é dar beijinhos na boca e dizer, tu és tão fixe, ah, que bom, que giro. Será que os teus pais iam gostar de mim?
1: Não, será que os teus pais iam gostar de mim? Que nome é que vamos escolher para os nossos filhos e depois acaba em setembro.
0: Para onde é que vais estar? Ah, vais para o Porto. Eu por acaso ia para o Algarve. Ok.
3: Não, mas nem se pensa nisso. Nem...
0: Não, é tipo, que é assim que acaba.
3: Que nome é que dávamos aos nossos filhos?
1: Olha, estive a ver casas do Pinterest, vê lá as gajas das
3: dentes. Qual é que é o teu estilo?
0: Isso é muito longe.
1: Não, isso é a melhor parte. O quê? Estás no carro 3 da manhã e estás a ver casas no Pinterest e dizer, ai, não gosto dessa sala, acho que não combina com a nossa estética.
0: Os curtos de verão são muito eruditos. A minha era só tipo, que música é que gostas de ouvir? Tipo, sei lá, One Direction, também eu. É fixe. É só isto. Bora surfar? Eu sei.
1: Bora surfar.
0: Era literalmente só isto.
1: Okay.
0: Bom, eu tenho que defender as férias com amigos até ao absoluto fim.
1: Eu acho que as férias de amigos são muito fixe, mas já me causaram mais constrangimentos na minha vida e já me deixaram mais nervoso do que curtos.
0: A sério?
1: Verão. Muito bem.
0: As experiências estão diferentes.
4: Por amor de Deus, metam as curtos no verão no inverno.
3: Está tudo maluco.
4: E vamos de férias com os amigos. Os amigos estão lá sempre para nós.
3: É isso.
4: Para todas as ocasiões.
1: Verdade.
4: A curto de verão.
3: É passageira, pronto.
4: Lá está, é curta.
0: Enquanto escola de helicóptero aqui.
3: Eu adoro curtos de verão, mas.
1: Férias com amigos dá muito mais histórias.
0: Exatamente.
1: Muito mais.
3: Eu acho que vou escolher férias com amigos.
1: Sim.
0: Está claro.
1: Está claro.
0: Curtos de verão eliminadas.
3: É uma pena.
0: Toma, Marta. Não foi assim tão especial quanto isso.
1: Não foste assim tão fixe.
0: Vamos à música. Vizinhos, pobres namorados. Boa viagem. Não foi...

0: álcool
1: e prazer. DJ Tela com a Bad Gang, estás na Cidade FM. Bom dia, este é o Acorda, estamos em modo grande batalha. A melhor parte do verão, qual será? 911-911-978, é o WhatsApp da Cidade FM. Temos ouvintes revoltados, malta. Temos notas de repúdio no nosso
2: WhatsApp. Queremos ouvi-las a todas.
1: Olá, Nelson.
3: Como assim? Como assim eliminaram as curtas de verão?
1: Eliminámos as curtas de verão.
3: Eu quero deixar aqui o meu repúdio, porque quem nunca deixou de estar com os amigos numa noite de amigos por causa de uma curta de verão? E agora vocês abandonam as curtas de verão por causa dos amigos? Acho obsceno.
2: Já abandonamos. Tipo, amigos para uma curta e curto para amigos.
1: É uma questão de equilíbrio, não é?
2: É isso. É bom lançar a vida.
4: Mas já vi uma série que eu sinto curtos, não é agora mais velha, mas curtos de verão, quando eu era mais nova. Eu lembro-me sempre, tipo, praia grande, estamos todos bronzeados e há sempre uma miúda que está a chorar. Há sempre uma miúda na noite que está a chorar porque o Manel. Ele é sempre assim. Tipo, ele já me faz isto. Epá, já é o terceiro verão. Eu nunca... Tipo, há sempre uma miúda que está a chorar.
1: Pois é.
4: Do José Maria ou do Manel ou do...
5: Nunca mais.
4: E as amigas todas, tipo, ele não pode mesmo continuar a fazer
2: não,
4: isto.
2: Não,
4: tu tens que ser, tu
2: não,
4: tens que ser tu, ele não te merece. Tu tens que ser tu tens que ser a pior lembrança dele neste momento. Tu tens que fazer
1: o
4: máximo.
1: Destruí-lo.
4: Sim, tens de destruí-lo.
2: E há sempre um gajo que é tipo, ele sempre foi assim. O boi pragmático, não é?
4: Não, os amigos dele estão todos tipo, porquê que ela ainda tem esperança?
1: E vais ver, e é um tipo que lhe passa o vento por um ouvido e entra,
2: sim.
1: Por um e sai por outro.
4: Não, e ele no fundo gosta dela, só que pá, ele tem 18 anos e ele está a arrebentar. Ele quer espalhar a semente.
1: Porque era mesmo necessário.
4: Estou-me a lembrar de tantas coisas, tipo festas em casas de amigos e não sei o quê, e está tudo tipo com as bochechas coradas. É pá, sei lá.
1: Olha, vou ter por uma música.
4: Praia, ainda temos areia no cabelo e estamos a chorar por causa do Zé.
1: É real, é real.

0: Alright, BTS, estás na Cidade FM. Bom dia, este é o Acorda. Eu sou Arthur Simões, comigo Pedro Góes e João Miranda. Tudo em modo grande batalha. Ora bem, o que é que se passa nesta grande batalha?
1: O que é?
2: Falamos do verão.
3: É a melhor parte do verão.
0: Qual é? 911-911-978. WhatsApp da Cidade FM para nos ajudares a decidir. Para já. Será a praia? Ou os dias intermináveis? Sim, já não anoitece às 5 da tarde.
3: Tão bom.
0: Às 6 parece que ainda são 2. E o pôr do sol às 9h30 é imperdível. Por outro lado, a praia. O que é praia sem o verão? O que é o verão sem praia? Pergunto eu. Não é nada.
3: Pois é. Os dias intermináveis podem ser maus para vocês.
1: Eu vou escolher dias intermináveis.
0: Podem ser maus porquê, Pedro?
3: Porque, como são intermináveis, vocês vão se deitar mais tarde e depois podem ficar mais cansados.
1: Não, eu tenho disciplina na mesma. Eu prefiro os dias intermináveis
3: então isso é
1: para quando me apetece ir sair, para quando me apetece estar com amigos, quando me apetece estar num parque a ler.
0: É só um fator de sais do trabalho ainda é dia.
1: Ainda é dia.
3: Isso é verdade, é isso
0: mágico.
3: É muito fixe.
0: É mágico, podes
1: vai jantar fora, estás na esplanada e ainda está sol durante uma hora. Tu estás a jantar e ainda está sol.
3: Às vezes acabas de jantar e é de dia.
1: É isso.
3: Tipo, saís às 9 da noite e ainda pode haver aquelas réstias de azul no céu e
1: laranja.
3: Yeah, azul laranja.
1: Eu preferia ficar sempre aí e ter os dias compridos do que ter praia, mas o dia acabar às 5 da tarde todos
0: porque
1: os dias.
0: É válido. Sim.
3: É muito válido. Yeah, é verdade.
0: Ora bem, aqui no nosso 911-911-978, praia sem dúvida, diz a Carolina.
1: Opa, eu acho que, sinceramente, eu acho
0: salve
1: que
0: a praia!
1: As pessoas chitam-se okay, demasiado com a praia.
3: Não, a praia tem muitas coisas
1: praia
3: fixe.
1: Praia muito fixe.
0: Oh, Joana.
1: Mas nós temos piscinas.
3: Não, mas a piscina não consegue
0: não é
3: reproduzir
1: eu sei, o
3: 10%
1: sal,
3: daquilo que pode ser a praia.
1: Mar,
3: tudo, toda a experiência. Jogares à bola, te deixas saltar num sítio, estás a nadar, vês um
1: analisar
3: peixe.
1: Analisar corpos, não é?
3: Yeah, tudo.
1: Por acaso, uma coisa que eu gosto na praia é analisar os corpos das pessoas.
3: Mesmo só o facto.
1: Nós temos os corpos todos
3: diferentes.
1: Eu não
3: sou a favor, mas tipo, só o facto de poderes fazer xixi num mar gigante, eu nem gosto de fazer xixi num mar.
0: Como é que isso é um fator?
3: Não, pá, é muito mais fixe, tu podes fazer na piscina.
1: Xixi
3: não,
1: no mar é ótimo.
3: Yeah.
0: Não é bem uma coisa que eu. Sim.
3: E tens boas atividades na praia. Boas atividades.
0: Eu acho difícil abdicar da praia, mas ainda por cima, quando tantos ouvintes dizem, pá, por favor, não eliminem a praia.
3: É impossível abdicar da praia.
0: Mas é difícil.
3: As pessoas marcam férias de propósito
1: então,
3: para irem para lá.
1: Então, olha, então querem acabar os dias às 5 da tarde, é isso?
3: Eu preferia conseguir continuar a ir à praia, mas os dias terminavam às 5 da tarde.
4: Bom dia, cidade, bom dia, malta. Adquiri há cerca de um mês uma autocaravana e desde então não quero outra coisa. Para mim é uma liberdade, é tudo 5 estrelas.
3: Acredito.
4: É muito bom. Para quem gosta de campismo, é muito bom mesmo. Top.
1: Top!
4: Graças, Felipe Leiria.
0: Bem,
1: top
0: então,
1: de los tops.
0: Uma viagem de autocaravana no verão.
2: Yeah. Que espetáculo.
1: Não há nada que me dê mais ansiedade do que imaginar esse cenário.
0: É pá, como é que é possível?
3: Parece tão fixe.
1: Autocaravana.
3: Yeah, parece bem fixe.
1: Autocaravana. Ficas com a roupa toda amarrotada. Tens que fazer as necessidades num pote.
0: Ok, pronto. Está bem.
1: Okay. Está um calor. Tipo, tens que estacionar aquilo, fica um bafo lá dentro.
3: Não fica assim.
1: Tens que cozinhar no sítio onde vais dormir.
0: Como assim cozinhar no sítio onde vais dormir?
1: Sim, a cozinha é ao lado da cama, praticamente.
0: Podes só ir a umas rasgadas. Yeah. Ok, pronto. Malta, praia ou dias compridos, eu voto praia.
3: Eu estou completamente praia.
0: Yeah.
1: Dias claro? Compridos.
0: Lamento. A final desta grande batalha é mais daqui a pouco.
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0: Talvez você precise de mim, vai que estás na Cidade FM. Bom dia, este é o Acorda. Já a seguir vamos ao Magazine com Mariana Serrano.
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0: Pela última vez. Bom dia, Mariana Serrano.
12: Bom dia.
0: Hey. Magazine. Atenção, pela última vez hoje. Não é?
12: Amanhã estás cá.
13: Amanhã estou cá.
0: Ok, então vamos ao Magazine.
12: Keir Starmer já não é o primeiro-ministro britânico. O líder do Partido Trabalhista anunciou o pedido de demissão na última hora. Fez o anúncio também ao rei de Inglaterra esta manhã. As declarações foram feitas há instantes em Downing Street. Em França, mais de 800 escolas e universidades estão hoje, devido ao calor, fechadas. Peço desculpa. Perdi-me.
0: É o Pedro Tamanagas.
12: Já há pelo menos 3 mortes associadas ao calor. A última noite foi a mais quente em França nos últimos 80 anos, com uma temperatura média de quase 22 graus em todo o país. E as próximas noites também devem ser muito quentes. Artur, agora tenho uma questão que eu não fiquei com tempo para fazer.
0: Mariana, vamos a isso.
12: Tens aí um som.
0: Aonde?
12: No teu mail.
0: Ah, ok, não, claro.
14: Calma,
0: sim.
14: O Artur está aí.
12: Olha, mas já claro, fazer uma pausa técnica. Sim, não,
15: claro, claro, o calor em França, eu acho que se deve à Fête de la Musique.
12: Já viste?
15: A quantidade de pessoas que estavam lá a bombar.
12: Okay, é possível. E a nadar no rio? Já viram as pessoas a nadar no rio?
15: A nadar
12: aquilo
15: no rio.
12: Está...
15: Do quê? No. Como é que se chama? No
14: Sena.
15: No Sena? Sena.
12: Sim. Sim, é um ótimo. Aliás, quando foram os Jogos Olímpicos, percebeu-se que aquele.
14: Sim, que era ótimo. Aquele não era
15: ótimo.
0: Já tenho, obrigado, malta.
12: Muito obrigada, estamos de volta. Então vamos passar de França para o Mundial.
0: Bora. Vamos a isso.
12: Hoje a Noruega joga com o Senegal, mas ontem milhares de adeptos noruegueses juntaram-se para remar na Times Square.
0: Yes!
12: Isto é conhecido como o Viking Row. É feito quer em estádios, quer em bares. E neste caso encheu a Times Square completa, com jogadores vestidos a rigor, como se fosse dia de jogo, para fazer este momento e homenagear a equipa, inspirada exatamente num barco viking. Por isso é que eles fazem um movimento com as mãos.
0: Lindo!
15: Nós fizemos isto no Travis Scott.
0: Sim. Não eram propriamente vikings, eram putos tipo o Pedro. Eras tu, não era?
15: Pedrikings.
0: Pedrikings, mas sim.
12: Nunca achei que seria uma linha tão fina a separar aquilo que é um concerto do Travis Scott e um jogo da Noruega. Mas
0: não acredito, acredita que é. Mariana, muito obrigado.
12: E até amanhã.
0: Daqui a pouco, a final da grande batalha. Hoje, que estamos a decidir contigo, qual a melhor parte do verão? Tem muito bom, sim, mas qual é o melhor mesmo? Praia? ou feiras com amigos. Para já, Dave com Thames, esta chama-se Rain Dance, toca aqui agora, só se quiseres. 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

0: Dead com Tams, Rain Dance, estás na, na cidade FM. Eu ia dizer, estás na final e na cidade. Estás na Sinal FM, numa final que pretende decidir qual é a melhor parte do verão.
1: Eu aposto que há uma Sinal FM.
2: Qual que é?
0: Há absolutamente uma Sinal FM. Agora, as coisas estão complicadas, por exemplo, para o Filipe. Olá, Filipe.
3: Vocês têm a noção que os finalistas vão ser as duas coisas mais difíceis da gente conseguir escolher.
1: Da gente?
3: Entre amigos e praia.
0: Yeah.
3: Quando ir à praia sem amigos não é bem a mesma coisa, não é?
2: É verdade.
3: De qualquer das formas, não podemos abdicar da praia no verão. Está bem difícil, malta!
1: Ai, Jesus.
0: Filipe, nunca é fácil. Nunca é fácil. Por acaso, achei que hoje... talvez tenha sido a grande batalha mais pacífica até agora.
2: Foi,
0: nunca são muito, mas a dois conseguiu ser, apesar de tudo. Bom, a grande final, praia versus férias com amigos. Já a sondagem no canal do WhatsApp.
2: Já a sondagem no canal.
0: Acorda, temos 1 minuto e meio para decidir. Malta, eu disse o que disse no início. Vou dizer, aliás, o que disse no início. Praia é verão, verão é praia. São inseparáveis. E está bem que férias com amigos trazem memórias. Trazem... memes internos, inside jokes, piadas entre nós ficam para sempre. Mas eu não vou eliminar a praia.
2: Eu a praia marcou muito mais.
1: Férias com amigos.
0: Eu sou da praia.
1: Férias com amigos que podem ser em qualquer outro sítio. Tipo, eu nunca mais fazer férias com amigos, é impossível mesmo. É impossível. Eu não vou fazer férias o resto da minha vida. Sem, tipo, vou fazer com quem?
2: É que é isso. Férias com amigos
1: fazer
2: é mesmo diferente.
1: Namorado, mas vou fazer como?
0: Podes fazer no inverno, por exemplo. Bom dia, muito fácil, praia, verão, porque férias com amigos fazemos quando quisermos, seja inverno ou verão, por exemplo. Vês?
1: Está bem. Mas aqui estamos a cortar férias com amigos. Ou é férias de verão com amigos?
0: Férias com amigos, é o que eu
2: férias
0: tenho
2: com
0: aqui.
2: Amigos.
1: É isso?
2: Yeah.
1: Eu prefiro férias com amigos.
0: Será essa a melhor parte do verão?
2: Eu acho que definitivamente férias com amigos é a melhor parte do verão. É um cantinho absurdo. Para além da cena de é onde saem as melhores histórias e tudo mais.
1: É isso. E é onde te ligas mais emocionalmente com os teus amigos. É quando já não há tema de conversa e surge aquele tema que nunca surgiria só em
2: e vês coisas da real personalidade. Vês quem é que não gosta de lavar a louça e tudo mais. É aí que se vê tudo.
0: Ok.
1: É verdade.
0: É a melhor parte do verão. 91.6. É reparar que o Mike não gosta de lavar a louça.
2: Mas é.
0: Meus caros, produtor. Salvador, tens neste momento os resultados da sondagem do nosso WhatsApp nas tuas mãos.
4: É verdade.
0: Correto. Portanto, aos 5.
4: 3, 2, 1. Férias com amigos.
0: Férias com amigos? A sério, passou?
2: Yeah.
0: A sério?
2: Férias com amigos é o vencedor.
4: A diferença é de 5 pessoas.
2: Mas é uma diferença?
0: Vocês vão mesmo eliminar a praia para poder ir com os amigos até à hora?
1: Sim.
2: Ah pá, pronto, vais com de férias com os... Aliás, vais para sei lá, piscinas municipais, Beja, Castro Verde, Santarém.
4: Olha, e eu quero contrariar aqui a Joana, que disse que as férias de amigos era para fazer ligações. Eu acho que é mais para cortar ligações.
2: Percebo.
1: Está bem, se tu não sabes gerir as tuas amizades, problema teu.
2: Não, há amigos nossos que são animais.
0: Oh, Joana.
1: É verdade. Eu uma vez fui de férias com um grupo de amigas e houve uma que eu nunca mais a vi da mesma maneira.
2: Pois, aí lá está.
0: O que é que ela fez?
1: Irritou-me para sempre.
0: Ok. Que é, viu-te a meter as cuecas no micro-ondas
2: e... Yeah, e não gostou.
1: Ela era demasiado obcecada por programas e horários e tipo, pois. Ai que seca.
0: Bem, olha, mas foi o que vocês escolheram. É a melhor parte do verão, segundo os ouvintes da Cidade FM. Férias com amigos. Está bem.

0: Karol G. Se antes de eu ver conhecido, estás na Cidade FM. Bom dia, este é o Acorda Surtos Humanos comigo, Pedro Goia e Joana Miranda. E alguém fez porcaria. Ora bem, há pouco serem abertas as pré-vendas de GTA 6, 25 de junho de 2026. É quando podes reservar o jogo. Houve uma fuga de informação. Este jogo, evidentemente, e pronto, enfim, toda a saga está em volta numa série de rumores, não é? Numa série de teorias. E uma questão que, pronto, que era importante descobrir era qual será o preço de GTA 6.
1: Claro.
0: Discutimos até isso aqui no estúdio.
2: Exatamente.
0: Houve quem dissesse 150 euros.
2: Olha.
0: Houve quem dissesse 99,99.
2: Houve quem dissesse 100.
0: Houve um género qualquer que disse 89,99. Eu não sei quem é que foi, mas...
1: E que acertou no preço.
0: Bom, o que é certo é que...
2: Não, estamos quase todos certos.
1: Sim, porque na verdade existem vários.
0: Houve uma fuga de informação e foi numa loja que, apesar de ser francesa, ou pelo menos a marca, foi numa loja de Portugal, ok?
1: Tão bom.
0: Yeah.
1: Dá-me um quentinho, olha, eu adoro estas coisas.
0: Algum estagiário, alguém...
1: Vencemos, bora, Portugal, mais uma vez.
0: E lançou os preços. Portanto, os preços listados variavam entre 89 e 99. Esse é o preço mais reduzido. E 199 e 99 euros. E todas as versões apareciam associadas ao tal lançamento de dia 19 de novembro de 2026. Agora, atenção, é assim, não existe confirmação oficial de que estes sejam os preços oficiais.
1: É pá, mas passei num site.
0: Há muita malta que acredita que isto pode ser apenas um preço provisório, um chamado placeholder, colocado antes da abertura das pré-vendas. O que é certo é que parecem relativamente razoáveis, tendo em conta aquilo que sabemos sobre o jogo, não é? 89,99 para o preço base, depois há uma versão de 99,99, depois há uma versão de 109,99, uma versão de 119,99 e uma versão de 199,99. Estávamos aqui a dizer, pá, o que é que será que isso traz? O produtor Salvador disse, é pá, vem com uma arma.
1: Vem com uma pistola.
0: Uma pistola e um livro de instruções como roubares um carro também.
1: Oh, pá, mas eu fico tão contente que isto tenha sido em Portugal. Eu gosto destas coisas. A Rockstar está tipo há 10 anos
0: a cozinhar
1: este lançamento e tudo mais. Quando é que é este ano? Não é afinal para o ano. Pois agora é aqui, agora estamos a melhorar aqui, agora gastamos mais de trilhões de euros e de repente há aqui uma loja em Portugal que é tipo, malta, eles deram-nos a informação e nós já sabemos quanto é que custa, querem saber.
3: Tão bom. Portugal, Lisboa. Esperávamos, desejávamos, conseguimos. Vitória.
0: É nossa. Sim, senhora, não é?
1: Esta é a nossa.
0: É pá, não despeçam, rapaz, por favor.
1: Não, não, espero que não.
0: Quem é nunca?
1: Aliás, que deve estar uma confusão.
0: Foi publicidade e tudo, não é?
1: Foi publicidade, é verdade. Bem feito.

0: Easy, Hollywood, estás na Cidade FM. Bom dia, este é o Acorda. Eu sou Arthur Simões, comigo Pedro Gaias e Joana Miranda. Vocês já agendaram todas as vossas viagens de verão do resto do ano?
1: Não.
0: Do ano que vem ainda não? Ok.
2: Eu tenho 10 dias de férias para gozar.
0: Ah, uau, ok.
2: Yes.
0: Então olha, se marcares um voo, tenta marcar o primeiro do dia, ok?
2: Ok.
0: Os voos mais cedo têm maior probabilidade de sair a horas do que os voos mais tarde ou da noite. Segundo uma análise.
2: Ah, como aquela coisa dos autocarros.
0: No Washington Post. É como a cena dos autocarros, como assim?
2: Não sabem, quando o primeiro atrasa, o segundo já vai atrasar, o terceiro vai atrasar e depois é em cadeia.
0: Talvez tenha algo a ver com isso, sim. Durante o verão, as tempestades e trovoadas costumam surgir mais frequentemente à tarde, causando atrasos em cascata nos aeroportos.
2: Ah, é isso mesmo. Okay.
0: O primeiro voo, da manhã tem cerca de 30% mais probabilidade de partir pontualmente. Esses aviões normalmente já estão estacionados no aeroporto desde a noite anterior. Reduz o risco de atrasos provocados também por problemas em voos anteriores. Ao longo do dia, pequenos problemas acumulam-se. Atrasos, manutenção, tráfego aéreo, meteorologia. Está uma gaivota na pista, está um drone, alguém está a chorar, alguém deu à luz, pronto. Tornando os voos posteriores mais vulneráveis a perturbações. Portanto, se o teu voo matinal for cancelado, pior das hipóteses, ainda tens mais opções de reencaminhamento durante o resto do dia.
2: Havia essa teoria nos autocarros na minha faculdade. Quando eu estava aí para a faculdade de manhã, se o primeiro atrasava, nós já sabíamos que ao final do dia ia ser insano.
0: Já havia uma equação e tudo, não é?
2: Se houve uma senhora que às 7h20 da manhã ficou com a mochila, com o fio da, sabe, aqueles carrinhos de mercado preso na porta, nós já sabíamos, ao final da tarde isto vai estar.
0: O efeito roleta dos autocarros, não é? Portanto, uma dica: Cidade FM, acorda. Washington Post. Tenta marcar o primeiro voo, ok? Se fores paranoico como eu.
2: Paranoico?
0: É pá, em voos?
2: Sim.
0: Yeah, absolutamente.
2: Aí, ok.
0: Não, não, não em termos de segurança, mas em termos de. Será que vai ser cancelado agora? Está a haver greve de tráfego aéreo em França e por causa do. Yeah. Não sei o que mais, o combustível. E pronto.
3: Este ano, pela primeira vez, pedi um seguro de viagem.
0: Ok. E que tal?
3: Estou a ficar adulta. Sinto-me mais confortável agora.
0: É, não é?
3: Sim. Mas custa, pá.
0: A minha abordagem costuma ser: Deus no comando. Não era para ser, não era para ser.
2: Yeah.
0: E um dia vai morrer mal.
2: 100% de fé.
0: É, não é?
2: Sim.
0: Um dia vai correr mal. Where's my husband? Everybody aqui agora, na Cidade FM. Só se quiser, vamos a isso.

0: Wizzy MC, Show Me Love, estás na Cidade FM, bom dia. Este é o Acorda, eu sou Artur Simões, comigo Pedro Góias e Joana Miranda. E a missão a Bola FM está mais que on. Ora bem, a bola já viajou.
1: Já deu o pontapé de saída.
0: Vamos dizer que sim. Dia 17 de junho, às 4 saiu da rádio. Às 6 viu o jogo de Portugal-Congo, República Democrática do Congo. Atenção, no Terreiro do Paço. Dormiu no Montijo, portanto risca-se Setúbal. Teve reuniões no Parque das Nações, temos foto, comprova isso. Depois, dia 18, às 6 da tarde, a Elizabeth passou a bola ao colega José. O José levou a bola até ao Porto. Bem, e já foi a todo lado. Temos muitas fotos aqui. Está a ser divertido acompanhá-lo. Ver a bola a passar de mão em mão. Esteve no Porto, passou pelo Estádio do Dragão, foi a Braga, Viana do Castelo. Esteve em restaurantes, esteve no Mar Shopping, esteve em todo lado. E agora, pode estar nas tuas mãos. Neste momento, tanto quanto sei, está no Norte Shopping.
2: Está no Norte Shopping, sim, senhora. Estou aqui a ver, está à frente da loja da Gante.
0: Ah. Ok.
2: Está a fazer umas comprinhas. Portanto, vai estar no Norte Shopping até às 4 da tarde.
0: O objetivo é levar a bola a todos os pontos do país, a todos os distritos do país e às ilhas, até que o Mundial acabe. E precisamos da tua ajuda. Portanto, se até às 4 da tarde hoje puderes passar pelo Norte Shopping, depois nós entramos em contacto com... Aliás, entra em contacto connosco e depois tentamos aqui combinar as coisas para agarrar a bola e levá-la ainda mais para Norte. Nós agradecemos.
2: Exatamente.
0: Porque falta-nos Bragança, por exemplo.
2: Falta.
0: Falta-nos muita coisa.
2: Falta-nos muito Porto Alegre, Castelo Branco. Ainda não fomos para o Sul. Mas primeiro, portanto, se calhar, cumprimos ali o Norte.
0: Primeiro conquistar o Norte, ok?
2: Guimarães e tudo mais.
0: E depois descemos. Portanto, 911-911-908 é o WhatsApp da Cidade FM. É a missão Bola FM. Uma bola assinada por toda a gente, tanto locutores da Cidade FM, locutores das outras rádios, está lá a assinatura de Ricardo Luz Pereira também.
2: Sim.
0: E muitos outros que estiveram no mítico dia em que todas as rádios se reuniram na semana passada. Neste momento, pacientemente à tua espera. Ah, oh, acabei de sair do Norte Shopping, fogo! Em que loja é que está para eu não deixarmos a nossa marca? Bom, já combinamos, sim, Joana?
1: Eu ia dizer que tenho saudades desse dia.
0: Da semana
1: esse
0: passada
1: dia,
0: em que.
1: Yeah, não sei porque eu fiquei com essa. Esse dia foi especial.
0: Yeah, claro que foi especial. De rádios rivais reunidas no mesmo lugar, todos os locutores e mais alguns ali. O Éder apareceu. Foi mágico.
1: O meu primeiro post no LinkedIn.
0: Pois é, isso temos todos a celebrar, não é? Bom, dá-nos o toque e nós tentamos fazer acontecer. Sim, Pedro.
2: Queria só dizer que os distritos mais importantes agora eram Vila Real e Bragança. Portanto, se fores para lá, sim, porque é os que nos faltam assim mais do norte-norte.
0: Okay, portanto, se viajares do Porto até.
2: Vila Real ou Bragança.
1: Ou qualquer. Olha, e sabem o que era giro? Tipo, uma malandrice. Que era metê-lo um bocadinho em Espanha e tirar.
0: Podemos tentar.
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0: Tequila, Nani, estás na Cidade FM, bom dia, este é o Acorda. Eu sou Artur Simões, comigo Pedro Góias e Joana Miranda. E a... Epá, o que é que se passou? Era isso que eu gostava de saber. 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
1: Como é que é possível?
0: É escandaloso.
1: Mas qual é que será a razão? Não perceberam as regras ou...
0: Sabes quando às vezes enviam mensagem a dizer: olha, podem cantar os parabéns à minha prima Tânia, se faz favor. Sim. Nós cantamos os parabéns e depois dizem: não estava a ouvir, peço desculpa. É a mesma coisa. É a mesma coisa.
1: Ou então não curtem dinheiro.
0: Se calhar não gostam de dinheiro. Também é possível.
1: E se for esse o caso, está tudo bem, mas pelo menos atendam e dão-nos. Não é por aí.
0: 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Não faças, nós tivemos 4 horas aqui a treinar, ok?
1: Não pode ser.
0: Tivemos a ensaiar, Show Me The Money, houve malta a editar vídeos, houve malta a montar e ninguém entendeu. Como é que é possível? Bom, esta semana os 45 mil podem muito bem ser teus. Boa sorte!
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0: Manchild, Sabrina Carpenter, estás na Cidade FM, bom dia. Eu sou Arthur Simões, comigo Pedro Góias e Joana Miranda. E este
1: foi
0: uma corda. Estou até aí 3 ou 4 oitavas acima.
2: Sim. Achei que ficava giro.
1: Foi criativo.
0: Muito obrigado por ter estado desse lado. Obrigado por nos teres acompanhado em mais uma manhã. E os meus olhos enganam-me ou é Beatriz Pinto que eu vejo à minha frente?
2: É,
0: tu és das noites, tu és do...
2: Pois é, eu sou das noites, mas eu sou uma pessoa muito multifacetada.
3: E
2: eu trabalho bem à noite. É porque eu trabalho bem em qualquer horário, já.
0: Sim, é por causa disso,
3: férias,
0: ok?
3: Certo, enganei-me.
0: Não tem nada a
2: ir de férias foi um acontecimento que aconteceu por acaso.
0: Um acontecimento que aconteceu, exatamente. E o acontecimento que vai acontecer daqui a pouco é Beatriz Pinto assumir os controles e fazer companhia até às 4 da tarde. Nós voltamos amanhã às 7 da manhã. Tchau!
1: Tchau, tchau!
3: Beatriz Pinto.
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0: Espera aí, não é? Não,
1: o que é?
3: É!
1: É,
3: já
1: é,
3: tá.
1: Beatriz!
0: Então, já!
3: Ah, ok!
0: Já! Beatriz Pinto!
1: Quiser ela?
2: Beatriz Pinto!
0: Então, mas parece. Mas alguém disse Beatriz. É Beatriz Pinto, não é?
1: É, está tudo certo.
0: Ok,
1: tudo certo.
0: Pronto!

Bad Bunny chama-se, tem que tirar mais fotos e acabou de tocar na Cidade FM. Boa viagem e bom dia. Estás aqui, não podia estar melhor. Eu sei que normalmente não estás habituado a ouvir-me esta hora, até porque normalmente eu passo as noites da Cidade FM das 8 às 10, mas hoje e amanhã e depois da amanhã, ou seja, até sexta, sou eu que fico por aqui contigo. Beatriz, o que é que traz hoje? Ah, eu não sei se me apresentei. Apresentei-me. Beatriz Pinto. Até às 4 da tarde sou eu mesmo. Hoje falamos sobre muitas coisas, como sempre. Eu tenho aqui sempre temas muito interessantes para trazer para cima da mesa. Um deles um dos temas que vamos falar hoje vai ser compras estúpidas que já fizemos. Ou seja, compras que não eram bem necessárias, mas nós às vezes gostamos de gastar dinheiro assim, não é? Trago também muitas histórias bizarras, não fosse eu, não digo a rainha de histórias bizarras, mas uma das, posso dizer a princesa porque eu acho que a rainha é a Catarina Silva, mas pronto, desta vez uma das histórias bizarras que eu trago, e acho importante começar já a dizer isto, que é dizer-te mais ou menos o que é que tu podes esperar. Uma das histórias bizarras que eu trago são eleições, mas em vez de pessoas, com animais, que às vezes dá um bocado ao mesmo. Trago também muitas novidades, quer seja no mundo da música e também no meio da fofoca. Portanto, é ficares por aí nestas 5 horas. Vamos aproveitar, vamos ter aqui um bom tempo. Portanto, conto contigo. Para já, vamos à música. Ficas bem entregue ao Olivia Dean com esta Man I Need. Mas já sabes, aqui é só se quiseres.

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3: Posso até não dar flores para esta que acabaste de ouvir na Cidade FM. Boa viagem, boa segunda-feira. E é assim, eu não sei quanto a ti, mas eu não é muito comum eu fazer este horário. Portanto, que tal assim um pedido de amiga? Amiga, mais ou menos, não é? Locutora para ouvinte. E se mandasse as boas-vindas, não é? Eu gostava, eu não costumo ser esta pessoa e, aliás, já aconteceu noutras fases em que eu vou fazer um programa diferente e tenho sempre aqui uma passagem de testemunho, como ainda há bocadinho fizemos com a corda, e normalmente eu digo assim ao host, à pessoa que está aqui a tratar da mesa e dos botões: olha, podes dizer às pessoas para me darem as boas-vindas? É porque eu sinto mais confortável do que estar a pedir literalmente para as pessoas me dizerem olá, Beatriz. Aliás, na verdade temos aqui uma mensagem da Rita que diz olá, Beatriz. Portanto, eu já estou feliz com esta boa recepção. Manda a tua mensagem 911-911-978 e diz-me de onde me estás a ouvir, porque eu quero saber onde é que vocês moram. Eu posso dizer que uma curiosidade sobre mim, sobre a minha vida, que muita gente não sabe, é eu vivi no Algarve 12 anos. Vou dizer 12 porque não sei, portanto vou fazer uma média. 12 anos eu vivi no Algarve, em Carvoeiro, Portimão. Portanto, se me estás a ouvir de lá, manda mensagem. Se estás a ouvir de Oliveira dos Meios, manda mensagem para 911-911-978 e diz-me de onde é que me ouves. E já agora, não é? Dá umas boas-vindas. Dá lá, Beatriz, que estamos muito a ouvir. E eu, yeah! Estou bem feliz. Portanto, é isso. Até lá tens música, Digitélio e Wet Wet Gang com Álcool e Prazer. Boa viagem e boa segunda-feira.

0: Bad Bunny com Nueva York na Cidade FM. Boa viagem, eu sou Beatriz Pinto. Até às 4 da tarde é comigo contas por aqui.
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0: E estive aqui a pedir aos ouvintes para que me mandassem mensagem a dar as boas-vindas, não é? Porque eu sou uma pessoa que gosta de sentir bem recebida. Normalmente eu faço as noites da Cidade FM das 8 às 10. Esta semana vou estar por aqui contigo a partir das 11, mais ou menos, até às 4 da tarde. Recebemos muitas mensagens, portanto eu fico logo muito contente. Bom dia, Beatriz, diz a... Vamos lá ver como é que se chama. A Andreia Sofia. Bom dia, Beatriz. Ouço-te de casa na Quinta do Conde enquanto trabalho. Eu ainda há bocado estava a dizer que já vivi no Algarve e é um facto. Deixa-me dizer-te que também já vivi na Quinta do Conde. Eu sou uma pessoa... é impressionante. Eu sou uma pessoa... Enfim. Recebemos aqui também a mensagem da Rita que diz o seguinte. Vamos lá ouvir.
2: Olá, Beatriz.
0: Olá.
2: Gosto muito quando te consigo ouvir, porque à hora que tu vais trabalhar estou eu a preparar-me para me deitar.
0: Pois.
2: Beijinhos, bem-vinda.
0: Beijinhos, Rita.
2: Em Lisboa, a em trabalhar. Lisboa. Sou TVD.
0: Também, beijinhos, também já vivi em Lisboa. É como eu digo, eu sou uma pessoa que está pelo mundo. A Rita diz e bem que pronto, não me consegue ouvir com tanta frequência. Normal, não é? Quem me manda trabalhar às 8 da noite, o meu diretor, mas isto é o que é. Filipe Oliveira diz ouvir de Matosinhos e a malta do Acorda já está habituada ao barulho do caixão ambulante com rodas. Espera lá, estou confusa. Vamos ouvir.
3: Bom dia, Beatriz!
0: Ah,
3: seja bem-vinda ao horário a seguir às pré-manhãs, porque o Acorda é de madrugada.
0: Exato.
3: Portanto, a partir
0: ninguém
3: das 11 é que é mesmo manhã. Pronto. Ok. Bem-vinda e bem-vinda aqui ao meu caixão ambulante com rodas.
0: Ah, isso é um bocado estranho.
3: É normal,
0: pois.
3: A carrinha está aqui no hospital.
0: Bem, ser bem-vindo ao meu caixão, eu fico um bocado em pânico, mas está tudo bem. Recebemos também a mensagem do Rodrigo que diz: ouço de Samora Correia, alguém sabe onde é? Oh, Rodrigo. Benavente, Rodrigo. Mas achas que andamos a brincar? E fui ver ao Google, por acaso. É o que é. Olá, Bia, força. Vai correr bem. O pessoal é porreiro. Ouço-te da Quinta do Conde, onde vivo, a trabalhar em teletrabalho. Bem, muita gente da Quinta do Conde. PS, para ficares mais contente, vou para Portimão este ano, nas férias. Acho muito bem. Acho que toda a gente devia ir para Portimão. É um sítio muito bonito. Já agora, se não fores para Portimão, vai para Carvoeiro, que também é muito, muito fixe. Eu não digo isto só porque sou de lá, mas acho que é mesmo muito, muito bonito. Vou continuar a ouvir as tuas mensagens já daqui a nada. Para já, tens música DJ Malvado com Mussul. Boa viagem.

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5: Estás na Cidade FM e estás muito bem. Eu sou Beatriz Pinto, a tua companhia até às 4 da tarde. Continua desse lado, porque por aqui já sabes que a boa música não para. Agora com os BTS e com esta Swim. Swim.

0: A grande Dua Lipa com Don't Start Now. E eu acabei de começar, na verdade. Eu, Beatriz Pinto, cheguei às 11 da manhã. Fico contigo até às 4 da tarde. Continuo aqui a receber muitas mensagens de muitos ouvintes a dizer: olá, Beatriz, gosto muito de ouvir a Cidade FM, sou de Trofa, beijinhos, assinado Cristiano. Bruno Pinto, olha, meu primo, aqui fala-se de Tomar, Cidade Templária e Festa dos Tabuleiros. Por acaso é uma coisa que eu sempre tive muita curiosidade em ir, é à Festa dos Tabuleiros, se não me engano, não há todos os anos, há tipo dois em dois. Não sei, Tomar é uma cidade muito bonita, eu gosto muito de Tomar. Tenho aqui mensagem: uau, Beatriz, bom dia, estou a vir da Bélgica, beijinho, um beijinho, Sara. Bem, Bélgica é crazy, na minha cabeça, tipo, as pessoas, não é? Estão longe, estão a vir a cidade, fico feliz. O que é que eu tenho mais aqui? Vamos ver. Bom dia, Beatriz. Sou o Renato de São Miguel, dos Açores. Beijinho, Renato. E pronto, olha, Oliveira das Meias. Falei há bocadinho e aqui está. Oliveira das Meias, mas não me importava de estar no Algarve. Diz. A Viviana, quem é que se importava de estar no Algarve? Não é ninguém. Portanto, olha, a seguir conto contigo, porque vou entrar aqui numa pergunta. Sábado, houve um concerto que eu fiquei com um bocadinho de FOMO, Fear of Missing Out, caso vivas debaixo de uma pedra e não sabes o que significa FOMO, mas houve aqui um concerto num sábado em Lisboa e eu fiquei, eu gostava de ter estado lá, fiquei com aquela invejazinha. E aconteceu muita coisa nesse concerto. Uma das coisas que aconteceu foi a artista estar dentro de uma garrafa de água gigante. E portanto, a seguir, vou-te falar sobre isso e vou-te fazer uma pergunta e vou precisar da tua participação. Portanto, conto contigo aí desse lado. Por aqui na Cidade FM tens mais música e é já a seguir.
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Ella Thorne chama-se Ordinary e acabou de tocar na Cidade FM e abrir muito bem esta hora do meio-dia. Boa viagem! Estás aqui, não podia estar melhor. O meu nome é Beatriz Pinto, sou eu a tua companhia até às 4. Já recebi muitas mensagens a dizerem olá, Beatriz, fico muito feliz, mas a seguir vou precisar da tua ajuda para uma pergunta. Digamos que é o tema do dia, está bem? Portanto, é uma pergunta que eu acho que tu vais gostar de participar, até porque tem a ver com compras estúpidas. E eu vim com esta pergunta, aliás, porque no sábado aconteceu um concerto de Katy Perry e ela andava por lá a deambular dentro de uma coisa gigante. E eu pensei, que compra estúpida, quanto é que aquilo deverá ter custado? E é isso que falamos a seguir. Até lá tens 15 minutos de música seguida a arrancar com DJ Duarte e DJ Orbital com esta montagem câmara lenta. Boa viagem, boa segunda-feira.

0: Martins com Pôr do Sol na Cidade FM. Boa viagem, estás comigo, Beatriz Pinto.
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0: Espero que esteja tudo bem desse lado. E no sábado aconteceu um concerto em Lisboa de Katy Perry. Infelizmente eu não consegui ir, mas pelo menos vi que foi uma loucura. E isto, obviamente, no bom sentido. Agora, uma coisa que me ficou na cabeça não foram só as músicas nem os efeitos especiais que havia por todo lado, foi aquela garrafa de água gigante. E se não sabes do que é que eu estou a falar, basicamente Katy Perry enfiou-se dentro de uma garrafa de água enorme e andou ali a rolar por cima do público. Agora, eu não consigo imaginar quanto é que aquilo custou, não é? A quantidade de plástico, Katy, que andas a gastar para andar a rolar por cima do público, não acho bem. Porque uma pessoa vai ao supermercado, compra uma garrafa por 50 cêntimos e já acha que está caro, ainda por cima mais com aquela, agora com a história de voltarmos a pôr a garrafa e recebermos os 10 cêntimos, que acho ótimo, atenção. Mas Katy Perry, esticaste ou não? Aquela deve ter sido a garrafa de água mais cara da humanidade e foi aí que me surgiu uma pergunta, que é, qual é que foi a pergunta, eu não estou bem, qual é que foi a coisa mais cara que tu já compraste? Não é só mais cara, é, qual é que foi a coisa mais estúpida que tu já compraste?
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0: Porque assim, aquele gadget que prometia mudar a tua vida e agora está numa gaveta, a máquina de fazer sumos que usaste uma vez, aquela peça de roupa que compraste porque estava em promoção e ainda hoje tem etiqueta. No meu caso, posso dizer que a compra mais estúpida que eu já fiz foram LEDs para a Sanita. Uhum, sim, luzes para a Sanita, porque aparentemente houve uma altura da minha vida em que eu achei que precisava de transformar o meio da casa de banho numa coisa mais divertida. Por isso já sabes, enviar a tua mensagem para o WhatsApp da Cidade FM 911-911-978. Qual é que foi a compra mais estúpida que tu já fizeste? Vou ficar aqui à espera das tuas respostas. Para já, vamos à música e é já a seguir. Boa viagem.
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Bad Bunny com David Tramas Fotos. Na cidade FM, eu não devia ter tirado mais fotografias, mas devia ter mais cuidado onde gasto o meu dinheiro, porque eu sou uma pessoa que gasta dinheiro em coisas estúpidas e, pelos vistos, não sou eu. Katy Perry também, no sábado, deu um concerto em Lisboa, onde estava dentro de uma garrafa de água gigante. E por isso veio a minha pergunta: qual é que foi a tua compra mais estúpida? Participa no nosso WhatsApp 911 911 978. Vou dizer as respostas já a seguir desta festa do Big G, chama-se

0: Ali foi a festa do Big G na Cidade FM. Boa viagem, eu sou Beatriz Pinto e estive aqui, aliás, estou aqui a perguntar qual é a coisa, ou qual é que foi a coisa mais estúpida que tu já compraste? Pois é, eu sou a rainha disto. Há bocado estava ali na sala de produção e estava a perguntar às pessoas que estavam lá, à nossa coordenadora de produção, à Rita, à nossa coordenadora de on-air, a Ana, à nossa digital manager, a Sofia, e estava a perguntar, tipo, onde é que vocês já gastaram dinheiro em coisas estúpidas? E elas estavam tipo, tu és a pessoa perfeita para falar disso, porque tu é que gastas dinheiro em coisas estúpidas. E é verdade, eu já gastei dinheiro em LEDs para a Sanita. É verdade. Mas não sou só eu nesta rádio que gasta dinheiro em coisas estúpidas. Vamos ouvir a Catarina Silva, que vai entrar quando eu for embora, às 4 da tarde. Vamos ouvir qual é que foi a coisa mais estúpida que ela já comprou.
1: Olá, Beatriz Pinto.
0: Olá.
1: Como estás? Bem, ouvi cenas estúpidas que já comprámos e sinto que este tema foi feito para mim, né? Visto que eu já comprei imensas coisas estúpidas.
0: Não.
1: É difícil escolher a mais estúpida, mas acho que a mais recente, foi um porco sentado numa
0: sanita
1: e colei na porta da casa de banho para, pronto, quando as pessoas forem lá à casa saberem onde é que é a casa de banho.
0: Mas,
1: percebes?
0: Não percebo.
1: Pronto, eu
0: não.
1: Juro que faz sentido, eu juro.
0: Não faz.
1: Assim dito não faz, mas juro
0: não
1: que na prática faz sentido.
0: Não faz, e quando eu for à tua casa, Catarina, deixa-me dizer-te que provavelmente o teu porco vai desaparecer. Ele vai evaporar como água num dia de calor. Vais ficar sem porco. Entretanto, temos aqui a Marta, que diz que comprou um aspirador de carro que nunca aspirou na vida. Também já comprei uma almofada, diz ela, para o tampo da sanita, sente que ninguém se senta na tampa. Ah, ou seja, não é no tampo, não é? Não é naquele que é tipo cilindro, não é cilíndrico, mas oval, e que tem um buraco para tu te sentares, é mesmo na tampa da sanita. Marta, está tudo bem, não sei o que é que se está a passar, mas realmente os nossos ouvintes são especiais e eu gosto é disto. Entretanto, também temos mensagem do Afonso, que diz um mini frigorífico USB para uma única lata de refrigerante. Imagina, esta aqui eu acho bizarra, mas posso dizer que tenho uma pessoa que vive comigo, chamada meu irmão, que tem exatamente um frigorífico para uma ou duas latas, e eu não consigo entender qual é que é a pancada desta malta, incluindo o meu irmão, não é? Porque é que ele achou que era uma boa ideia ter um frigorífico para uma lata? É para quê? Para ninguém te levar mais? Para só beberes uma lata por dia, que se for, tudo bem. Entretanto, a Ana diz: olá, Beatriz, bom dia, assim, que é um aspirador para o teclado que aspira tudo, menos as migalhas. Porque, tipo, imagina, porque é que inventam estas coisas e porque é que nós compramos? Não é? Porque é que eu decidi que era boa ideia comprar LEDs para a sanita? E isto eu lembrei-me porque no sábado vi que Katy Perry fez um concerto e andava dentro de uma garrafa de água gigante pelo público, e eu só estava a pensar: mana, quanto dinheiro é que tu gastaste nessa garrafa, não é? E sobre isto, o Filipe Oliveira tem algo a dizer. Vamos ouvir. Olá, Filipe.
2: Olá mais uma vez, Beatriz.
0: Olá.
2: Bem, eu acho que a questão que se impõe não é tanto quanto é que aquela garrafa de água custou. A questão, as duas questões que se impõem é: será que ela pagou a caução dos 10 cêntimos?
0: Ah.
2: E se pagou a caução dos 10 cêntimos, como é que ela agora vai enfiar aquela garrafa nas máquinas do bolso para reaver o dinheiro?
0: Pois é.
2: Isso é que a gente tem que pensar, porque aquela coisa é muito grande, é que não cabe na máquina.
0: Pois é, mas aquilo, imagina, também vou aqui dizer uma coisa, é verdade, mas se pagou 10 cêntimos pelaquela garrafa, não pagou 10 cêntimos, ela tem que ter pago muito mais do que 10 cêntimos. Portanto, se ainda tiveres, se ainda quiseres partilhar comigo onde é que foi a coisa mais estúpida, qual é que foi a compra mais estúpida que já fizeste, já sabes, 911-911-978.
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Irmãos Calima e também Dilcinho com Leva Tudo. E aqui para terminar o tema do dia, que foi qual a compra mais estúpida que tu já fizeste, vou ler aqui a mensagem da Ruth, que diz: olá Bia, olá Ruth. A compra mais estúpida que eu já fiz foi um guarda-chuva para cães. E na verdade vamos aqui ver uma coisa. Isto é uma coisa assim tão estúpida, porque os animais também merecem andar protegidos da chuva, não é? Portanto, ok, depende também de como é que este guarda-chuva se usa. Porque agora o que eu estou a imaginar é um cão com uma espécie de corpete. Ai bem, isto está a ficar muito estranho, mas não, calma. Eu não sei se é corpete que, se diz. Mas basicamente um cão com uma espécie de, vou dizer, colete. E depois tipo, no colete está agarrado um guarda-chuva que o tapa. E nisto, sem imaginar um cão salsicha. Portanto, esta é a minha ideia de um guarda-chuva para cães. Se tiver errado, pois bem, Ruth, diz-me qualquer coisa, porque não é, isto é só a minha cabeça a pensar. E pronto, obrigada a todos os que participaram nesta pergunta. É sempre muito bom ler as vossas mensagens e não sei se tu já percebeste que hoje é segunda-feira, o que significa que é um ótimo dia para também, agora mudando aqui o tema, para começares a participar no melhor concurso de rádios deste país. 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Eu desejo-te muito boa sorte e já sabes que por aqui na Cidade FM a boa música não para. Agora com Doja Cat e SZA, esta chama-se Kiss Me More.

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à plena na Cidade FM e espero que tu também estejas pleno nesta segunda-feira. Eu sei que é sempre difícil, mas repara, quando és por ti, já acabou o dia, já vamos para terça, daqui a nada já é a sexta, já vais aproveitar o fim de semana. Até lá, temos a semana pela frente, mas olha, eu pelo menos esta semana vou estar aqui a fazer-te companhia todos os dias do meio-dia. Eu não estou bem, das 11 da manhã às 4 da tarde. Eu sou Beatriz Pinto, portanto conto contigo por aí desse lado. Já sabes que na Cidade FM tens sempre a melhor música e agora ficas com uma das minhas favoritas. Chama-se Pobres Ex-Namorados, são os vizinhos, mas já sabes que aqui é só se quiseres. Boa viagem. Não faz...

com Drop Dead, esta música que faz parte do seu novo álbum, que tu já podes ouvir em todas as plataformas de streaming. E deixa de ficar, porque a seguir na Cidade FM falamos sobre, agora nada a ver com música, sobre umas eleições muito interessantes que aconteceram num estado dos Estados Unidos da América. Portanto, se gostas de se gostas de histórias um bocado bizarras, fica desse lado com tudo. Já a seguir, para já tens Hendrix com Golden.

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1: Boa viagem com a Cidade FM, espero que esteja tudo bem desse lado. 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
1: Boa viagem e boa segunda-feira ao som da Cidade FM. Meu nome é Beatriz Pinto, contigo até às 4 e eu realmente achava que já tinha ouvido tudo, mas acontece que não. E vou dizer-te, isto aqui só podia ter acontecido nos Estados Unidos da América. Existe basicamente uma localidade no Colorado, chamado Divide, onde fizeram eleições para presidente da Câmara. Até aqui tudo bem? E tu estás tipo, Beatriz, qual é o mal? É o que eu te vou dizer agora, porque o problema é quando olhamos para os candidatos. Havia um cão, uma vaca, um gato, um burro e acho que também havia lá um esquilo para o meio. E eu adoro a confiança que as pessoas têm, que os americanos têm para fazer estas coisas, porque ninguém disse, malta, se calhar é um bocado estúpido. Não. Avançaram, campanha, cartazes, votação e atenção que a grande favorita era a vaca. Mas na verdade quem ganhou foi o cão. E porquê que é a vaca o preferido, perguntas tu? Porque, e esta é uma das minhas partes preferidas, porque a vaca mugia. Mugia e eu acho isto um critério eleitoral extraordinário. Pronto, olha, ela muge. É como dizer, olha, vai ganhar esta pessoa para presidente da Câmara porque fala. É isto, no fundo. Como eu disse ainda há pouco, no fim, quem ganhou foi o cão. Angariaram dinheiro para o abrigo, aliás, de animais e toda a gente ficou feliz. E, sinceramente, depois de saber que isto foi tudo para angariar dinheiro para uma fundação que ajuda animais, fez-me sentido. E, sinceramente, num ano em que há tanta discussão política, talvez a campanha entre uma vaca e um cão tenha sido das coisas mais pacíficas que aconteceram no mundo.
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0: Talvez
1: bem, quando talvez você precise de mim e tu se calhar precisas mesmo de ouvir o que eu tenho para te dizer, principalmente se gostares de desafios. Eu gosto e por isso venho dizer-te que a Cidade FM tem um para ti. É verdade, neste Mundial decidimos que queremos ter uma bola assinada por todos nós a passar por todos os distritos de Portugal. A brincadeira começou quarta-feira, depois da emissão especial na Cidade do Futebol, portanto dia 17, quando a Catarina Silva entregou aqui à porta da rádio da Rua Sampaio Pina a bola à Elizabeth. A bola dormiu em Setúbal, entretanto a Elizabeth foi trabalhar. A bola, coitada, teve reuniões durante o dia todo no Oriente e... Entretanto, Elizabeth passou a bola para o seu colega José, que levou a bola até ao Porto. A bola esteve no Estádio do Dragão no fim de semana, já conheceu o Distrito de Braga, Viana do Castelo e neste momento, até porque eu estou a ver aqui no telefone onde podemos localizar onde a bola está, neste momento está no Norte Shopping. Por isso peço-te, se a bola passar por ti, quando a agarrares, envia uma fotografia para o WhatsApp da Cidade FM 911 911 978. Juntos vamos correr o país. Bora lá, até lá tens música Richie Campbell com Heartless, mas é só se quiseres.

David Thames com Rain Dance na Cidade FM. Boa viagem, espero que esteja tudo bem desse lado. O meu nome é Beatriz Pinto. Ainda temos aqui duas horas para muita conversa e, claro, para a melhor música, até porque eu só vou embora às 16h, portanto, até lá é ficar desse lado para já na APA com Deslocado. Mas já sabes, é só se quiseres.

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1: Boa tarde e boa viagem ao som da Cidade FM. Estás comigo, Beatriz Pinto, e agora vamos falar de uma coisa que eu ando curiosa: o casamento de Taylor Swift e Travis Kelce. Porque, assim, eles já anunciaram há algum tempo que estavam noivos, mas parece que a coisa não desenrola. Mas será que temos casamento à vista? Pelo que se anda a dizer por aí, pode estar mais perto do que achamos. É que eu já não sei há quanto tempo é que ando a ouvir rumores sobre isto. Todos os meses aparece alguém a dizer: é agora. Depois não é. Passadas duas semanas, afinal é agora. Depois também não é. Mas desta vez a conversa está a ganhar força, outra vez, porque há quem diga que houve despedidas de solteira, encontros de amigos, festas privadas e pronto, a internet fez o que a internet faz, mil teorias. E eu ia dizer, adoro a pressão que existe sobre este casal, quer dizer, adoro ver que estou de fora, mas se fosse eu, não adorava, tenho certeza. Imagina seres a Taylor Swift, tu vais jantar, as pessoas acham que vais casar, vais de férias, as pessoas acham que vais casar, tu compras uma torradeira, vai haver alguém no TikTok a explicar porque é que a torradeira confirma a data do casamento. É cansativo. Mas também percebo, estamos a falar provavelmente do casal mais famoso do planeta neste momento. Bem, não digo do mais, mas um dos mais famosos. E a verdade é que eles parecem mesmo felizes. E Taylor já merecia. A verdade é essa. E por isso, se me perguntarem se eu acho que o casamento deles acontece em breve, eu acho que sim. Mas só tenho a certeza de uma coisa: vai ser num dia 13. Porque dia 13 é o dia preferido. Aliás, Taylor Swift tem uma obsessão com o dia 13. Ela faz anos num dia 13. Tudo lhe acontece num dia 13. Fala muito sobre este dia. Portanto, essa eu sinto que é a única certeza que eu tenho. Now to the ground, yeah. E portanto, vamos estar aqui a acompanhar todo o processo do casamento de Taylor Swift, e assim que houver novidades, não me chame o Beatriz Pinto, venho aqui contar-te tudinho.
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Agenciada FM com Stateside, boa viagem, está a Agenciada FM. Eu não sei quanto a ti, mas eu fico sempre super entusiasmada quando um artista anuncia que vem a Portugal. E hoje não é diferente, porque o que eu venho aqui dizer-te é, não sei se estás preparado, que Luan Santana está a chegar. Atenção, porque não estamos a falar de uma sala qualquer, não. O cantor anunciou um concerto no Estádio da Luz, em Lisboa, marcado para o dia 26 de junho de 2027. E eu sei que ainda falta um bocadinho, mas se pensares bem, um ano passa assim, olha, a correr, e eu estou muito entusiasmada, até porque, vamos lá ver, há músicas de Luan Santana que toda a gente já cantou pelo menos uma vez, mesmo quem diz que não conhece. Basta ouvir Morena, Meteoro ou até esta que estás a ouvir, que se chama Vingança. Já toda a gente ouviu isto pelo menos uma vez na vida. Luan Santana é dos maiores nomes da música brasileira atualmente e promete trazer um espetáculo em grande, daqueles feitos para cantar do início ao fim. E eu não sei porquê, mas houve uma altura da minha vida que eu cantava esta música, mas tipo, non-stop. É que repara na letra. Porquê que eu achava que esta música se relacionava a mim? Eu vou pegar todo mundo, virar um vagabundo. Acho que foi só uma altura ali da vida, mas a vibe, eu não sei se tu és o tipo de pessoa, na verdade, que gosta das músicas pela vibe ou pela letra. Eu admito que vou muito pela vibe. Portanto, se és fã de Luan Santana, aponta na tua agenda, dia 26 de junho de 2027, vai ser um belo dia. Eu sei, como disse ainda há pouco, falta um ano, mas um ano, olha, passa a correr, tu nem vais dar por isso. Portanto, se queres, fica atento, porque daqui a nada os bilhetes estão aí a voar. Calimento é Felipe na Cidade FM. Não lembro.

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Foram os grandes Digitelio e o Wetpad Gang com álcool e prazer a passar pela tua cidade FM e a abrir esta última hora de emissão comigo. Estás aqui, não podia estar melhor. O meu nome é Beatriz Pinto, a tua companhia até às 4, portanto, ainda temos uma hora de muita conversa, muita música e a seguir trago-te uma pequena atualização sobre a bendita bola FM, a bola da cidade FM que anda por aí. O objetivo é que passe por todos os distritos de Portugal, portanto, fica desse lado. Se estás curioso, eu não sei, eu estou muito curiosa para ver se conseguimos cumprir esta missão, portanto, se tu também estás, fica desse lado. Quanto já a seguir, quanto a ti, continuas aqui com a boa música que passa agora com Bad Bunny com esta Nueva Yol.

Para os vizinhos com casar e para esquecer, e o que não é para esquecer é a nossa bola FM. Sim, senhora, se tu não sabes o que é, vou-te explicar muito resumidamente. A Bola FM foi uma iniciativa da equipa da Cidade FM de pegar na bola do Mundial, não necessariamente, não obviamente, na bola do Mundial, mas essa sim, e enquanto o Mundial estiver a decorrer, o objetivo é a bola, assinada por nós, pelos locutores, e não só por nós, por locutores de outras rádios também, essa mesma bola fazer todos os distritos de Portugal. Já teve, deixa lá ver se eu não digo isto mal, já teve em Setúbal, já teve em Lisboa, já teve em Braga, já teve, deixa-me ver aqui nos meus apontamentos que eu estou a ficar nervosa, já teve em Viena do Castelo, assim é que é, e teve no Porto. O que é que aconteceu? Houve passagem de

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0: You Got a Topic chama-se I Adore You. 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

falar do que significa, e eu sei, vais ficar muito triste, eu percebo, compreendo o que significa, que está na minha hora de ir embora, e eu, como uma boa dramática que sou, é esta a música que eu escolhi para me despedir de ti. Eu sou assim, dramática, vou embora, não sei se volto. Estou a brincar, volto amanhã das 11 da manhã às 4 da tarde. Agora está na hora de dar espaço à tua tarde livre com a Catarina Silva e com o João Miguel Costa. Portanto, deixa de ficar que vais ver que vale muito a pena. Falámos sobre muitas coisas, na verdade, mais do que eu achava. Falámos sobre a nossa compra mais estúpida que já fizemos. Trouxe-te insólitos, trouxe-te novidades. Portanto, amanhã é isto que podes esperar de mim, mas amanhã um bocadinho diferente, porque Portugal joga e eu vou dedicar-me mais à nossa nação. Eu sou patriota, dramática e patriota. É assim, dois em um. Beatriz Pinto, eu mesma. Se quiseres ficar a conhecer melhor, é seguir-me pelo Instagram, @BeatrizPepinto, e também o Instagram da nossa rádio, @CDD_FM, porque há sempre muitas coisas a serem por lá. E lá está, eu vou, mas tu ficas e ficas bem com a tua tarde livre. Fica bem e até amanhã, à mesma hora. Por completar-te

0: Olá, boa viagem, uma ótima segunda-feira. Como é que estão aí desse lado? Já cá estou eu, Catarina Silva. João Miguel Costa também está presente e o ar-condicionado está desligado e eu vou falecer.
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0: Imagina, estão a ativar o plano de contingência e não sei o quê e tu aí de ar-condicionado desligado. Como é que estás a sobreviver?
2: Qual é o plano de contingência?
0: O número 1 foi a Direção-Geral de Saúde, pois é, por causa do calor. Amanhã podem ficar aos 45 graus. Não, não está.
2: Hoje não está.
0: Não, nada. Olha, aliás, não, nada.
2: Oh, Tiago, pronto, é a tua estreia. Damos aqui as boas-vindas ao nosso
0: novo produtor
2: estagiário da Tarde Livre. E eu vou-lhe pedir, enquanto produtor, e para representar também muito aquilo que é o trabalho dos produtores neste programa, podes ir ver se está sol, Tiago. Podes mesmo
0: ir
2: verificar.
0: Mas espera aí, só há calor quando há sol?
2: Não, mas vai
0: verificar. Alguém tem que voltar a ter estudo do meio.
2: Nem sequer está.
0: Alguém tem de voltar ao estudo do meio.
2: É um calor diferente. Quando está sol, é um calor que te bate mesmo na cabeça. Assim, é um calor. É calor indireto.
0: Olha, que é onde apanhas mais caldões. Sim, sim, onde apanhas mais caldões.
2: É a sombra.
0: Porque tu achas que não precisas de proteção porque o sol não está lá diretamente, mas
2: não, então não é por causa de não haver sol, é por ser estúpido.
0: Não.
2: Ou seja, não confundas.
0: Não, olha, ainda por cima tu és ruivinho, cuidadinho. Hein? Cuidadinho
2: contigo. Ameaçar com sol. Nunca me ameaçaram com sol, é a primeira vez.
0: Por acaso é verdade, vê lá a ver. Chega lá fora, apanhas os caldões. Olha, como é que foi o teu fim de semana? Animado?
2: Foi... Epá, foi um fim de semana giro, não me posso queixar.
0: Pá, o meu aconteceu muita coisa, tenho muita coisa para te contar.
2: Tens?
0: Nesta horinha,
2: pá,
0: tem,
2: é isso,
0: pá,
2: que nós viemos aqui fazer também.
0: Ora,
2: contar
0: falar,
2: coisas
0: uma
2: ou outra, também tenho coisas para dizer.
0: Por isso, ainda por cima, estiveste ausente, não é? Na quarta, quinta e sexta.
2: Sim, estive ausente.
0: E traz coisas para nos dizer, de certeza.
2: Tenho muitas coisas para dizer, mas principalmente tenho coisas para dizer sobre os dias a seguir.
0: Sobre o sábado e domingo.
2: Mais do que.
0: Okay.
2: Não é sobre o futuro. Sobre os dias a seguir, a quarta, quinta e sexta, que são sábado e domingo.
0: Pensei que me ias contar mesmo coisas tipo de.
2: Estão a jogar a malha aqui, mas não há problema nenhum, é um jogo bonito também.
0: Não, aliás, a tarde livre. Podem tudo ou não, né?
2: Sim,
0: aliás,
2: sim,
0: tarde livre, pá. Toda a gente aqui tem tarde livre hoje.

0: verão. Eu sei que a altura de verão é muito propícia a casamentos, mas imagina, um casamento às 4h30 da tarde com 40 graus foi talvez das experiências mais aterrorizantes da minha vida. Às 4h30 da tarde. O sol estava mesmo ali, sabes? Tipo, eu casei com o sol também.
1: E tu foste de vestido.
0: Fui de vestido. Ah, pois, esquece. Imagina, fato e camisa de manga comprida. O meu homem não. O meu homem foi.
1: Ele estava gravata?
0: Não. Estava sem gravata.
1: Pois, também não foi aí tão longe. Não, é que eu fui a um casamento da outra semana e decidi de gravata.
0: Pá, mas...
1: Pá, e posso dizer, aquilo é há momentos que chegas a ver o outro lado da eternidade.
0: Mesmo.
1: Chegas a cumprimentar Jesus Cristo. Se ele existe, às vezes eu não sei. Se realmente eu passei a acreditar em Jesus Cristo, estava a alucinar que eu sou ateu e cumprimentei Jesus Cristo.
0: Não, mesmo. Ele foi sem gravata. Mas sabes que eu acho que ele foi sem gravata, mas eu acho que ele não se apercebeu que estava sem gravata.
1: Estás a falar de mim ou Jesus Cristo? Ou do teu namorado?
0: Do meu namorado. Ah, okay. Jesus Cristo, gravata também nunca vi.
1: Pois.
0: Por acaso. Mas o Dani, o meu namorado, acho que foi. Mas nenhum de nós se lembrou, acho, da gravata.
1: Ah, foi tipo.
0: Foi mesmo, ou seja, não foi uma escolha propositada.
1: Eu por norma não uso. Era o casamento de um amigo muito próximo. Então eu disse, opa, vou diferenciar-me aqui um bocado e colocar uma gravata.
0: Não, para diferenciar era levares um lacinho. Desculpa.
1: Dividiram-se bastante as opiniões sobre a minha gravata. Eu tenho no meu Instagram João Coreta Miguel, quem quiser ir lá ver que gravata é que eu estou a falar. Tá lá umas fotos, mas dividiram-se muito entre excelente gravata, parabéns, gostei muito, e o teu avô agora vai aos casamentos sem gravata. Foi, dividiu-se um bocado entre boa gravata, gravata do teu avô.
0: Tinha ali um padrão ousado.
1: Havia ali qualquer coisa de. Havia qualquer coisa de vintage. Eu respeito isso.
0: Sim, ou seja, também tem um toque especial.
1: Mas os nossos ouvintes, quiserem, podem ir lá ao meu Instagram
0: e ver se acham.
1: Que era meu avô, ou se acham que era. Sim, senhor.
0: Eu acho que no geral, gravatas com padrão. Pá,
1: É sempre avô.
0: É sempre avô.
1: Mas pá. Gravatas sem padrão és da Remax.
0: Também.
1: Tipo, estás a perceber? És um agente imobiliário.
0: Estou a perceber, sim. Não há aquele.
1: És um advogado a uma quarta-feira. Eu não sei também o que é que tem que se inventar. Por isso é que eu já disse isto uma vez, que é essas profissões estragaram a roupa de casamento.
0: Pois foi.
1: Que é, vocês têm que parar de trabalhar com a mesma roupa que se vai a um casamento, senão tem que se mudar a roupa de ir para casamento.
0: É que é igual. Pá, o que é que diferencia?
1: Tem que haver um fato específico então para ir a casamentos.
0: Sim, eu acho que sim.
1: Que por mim passava a ser calções de banho, mas vocês é que decidem.
0: Se não me digas isso, olha, o Dani quase que teve para ir. Porque ele disse assim, ah, queria tanto ir de calções. E eu, não vais. Não. Temos de ter mão nisto.
1: Castrar as pessoas. Acho mal.

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0: Acabaste de ouvir a fantástica Olivia Dean com So Easy to Fall in Love, a tocar aqui na tua tarde livre.
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0: Eu confesso que já estava com muitas saudades do João. Pá, tenho que admitir, João. Tenho que admitir, tu fazes falta aqui na tarde livre. Por isso, obrigada por teres voltado. Aliás, eu até trouxe uns óculos para celebrar. Vê lá se os meus óculos hoje não são mesmo. Eu vou ter que tirar os fones também, que é para este momento. Vê lá se os meus óculos hoje não são inacreditáveis e não estou super Christina Aguilera.
2: Minha questão é mais, onde é que tu compras?
0: Onde é que eu compro?
2: Tu andas a...
0: É assim, feirinhas, vibes, cenas, lojas...
2: Lojas de rua, não é?
0: Lojas de rua e de...
2: Tu tens uma
0: casa.
2: Daquelas estantes que rodam das lojas de rua em casa,
0: já,
2: não é?
0: Já andei à procura. Já andei à procura de uma dessas, que é para ter... Ou essa ou aquela dos casacos, estás a ver? Que é para ter vários pares de óculos. Que eu gosto muito de óculos de sol, tu sabes?
2: Não.
0: Irreverentes.
2: É quase impossível não notar que tu adoras óculos de sol.
0: Não é? Os nossos ouvintes vão poder ver no Insta.
2: E nunca colocaste uns óculos de sol normais, não é?
0: Pá, não me lembro. Aliás, eu acho que não tenho uns óculos de sol úteis. Quero dizer com isto, que protejam do sol.
2: Isto é uma mistura de... Tu estás numa mistura de um ciclista com um senhor da NASA neste momento. Porque tipo, vê-se para fora, mas o formato é de ciclista.
0: Pois é.
2: E podia ser um ciclista com um ciclista que trabalha na NASA, que curte transe. Podia ser isto, estar numa festa de transe. Podes,
0: pois é.
2: Só
0: aliás,
2: mais uma vez para as pessoas perceberem o que é que eu estou a dizer.
0: Podem ver daqui a pouco no nosso Instagram, cdd_fm, os meus óculos e até vai ter uma sondagem. Vai ter uma sondagem. Mais ciclista ou mais NASA?
2: Ou mais transe.
0: Ou mais transe. Mais lux. Não dá lux? Posso fazer desporto e ir para o lux a seguir.
2: Pois podes.
0: Não achas?
2: Yeah.
0: Queres experimentar, não queres?
2: Mas esses óculos, tens de ser honesta, não está para onde o sol.
0: Não, não. Aliás, quase nenhum que eu tenho.
2: Pois,
0: tem uma lente tão de plástico, que me admira não derreterem ao sol.
2: Sim,
0: estar assim ao sol. Aliás, tu nunca me vais ver de óculos de sol ao sol, João. É
2: pois
0: uma coisa,
2: é, são mais
0: uma coisa...
2: tu és a utilizadora e defensora do óculos de sol de interior.
0: Ai, de interior. Opa, meus amigos, é que lá fora é um desperdício.
2: Tu és das poucas pessoas que percebe a malta da casa dos segredos.
0: Eu estou prontíssima para ir para lá. Tenho o microfone, tenho os óculos de sol.
2: Mas também só quem está cá das 4 às 8 é que sabe.
0: E eu queria dizer outras frases, mas
2: não dá.
0: Tenho cultura suficiente.
2: Não tens?
0: Secret Story.
2: Isto é 24 sobre 24.
0: Pois é, pois é.
2: Os portugueses estão a ver.
0: Eu faço isto pelos meus filhos.
2: Tu és uma planta. Acho que é isto.

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6: Boa viagem e uma ótima segunda-feira com a tua Tarde Livre.
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6: E também com muito boa música, aliás. A mistura tem Chico Tatina com Lucas Maia, já daqui a pouco. Também os atua com Luís Trigas Cheira e Buba Espinho. Por enquanto, são os BTS com esta Swim. A tocar agora, já sabes, é só se quiseres.

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2: Feiticeira. Acabaste de ouvir Pedro Sampaio com Sequência Feiticeira a tocar aqui na tua Tarde Livre.
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2: João, eu queria partilhar contigo que apercebi-me, com o passar dos anos, que todas as pessoas que conhecem o meu namorado, ou seja, já me conhecem em mim e depois conhecem o meu namorado, a primeira coisa que toda a gente lhe diz é uma palavra apenas, que começa por L. Eu acho que tu sabes qual
4: Lamento.
2: É. Exato. Bem, imagina, ontem aconteceu tantas vezes, malta que trabalha comigo em produção de conteúdos, etc. Para conhecer.
4: Não, era pior que fosse Lamento. Uma palavra passada por ela, tipo, LOL.
2: Imagina, não sei,
4: tu dizias,
2: não sei.
4: Este é o Dani, é o meu namorado, é o LOL.
2: Olha, por acaso era
4: tipo,
2: mais...
4: Primeira palavra...
2: Okay, por acaso era mais ofensivo,
4: era mais,
2: né?
4: confuso. Era mais tipo, LOL.
2: Ou então loser, também era pior, yeah. Ok, há piores com L, sim, yeah. mas lamento é pior porque, ou seja, o LOL ia afetá-lo a ele, percebes? O lamento afeta-me mais a mim. É sempre tipo, aí, coitado, não é? Dele, coitado dele.
4: Não, sim.
2: Por cima ele é uma pessoa calminha.
4: Pois, o LOL ia afetá-lo a ele, agora estou a pensar nisto.
2: O LOL é para ele. Eu ia dizer, pois é, haha,
4: pois é,
2: LOL,
4: é.
2: Agora, o lamento é para quem? Para
4: pois
2: mim,
4: é.
2: Percebes? Eu não percebo.
4: Mas o que é que tu achas que... Isso não te faz refletir em nada? Isso.
2: Não, ou seja, eu fui para casa pensar...
4: Quando é que foi a última vez que isso aconteceu?
2: Ontem.
4: E eu... tu manteste igual. Nós estávamos contigo aqui há meia hora e percebemos que tu estás igual.
2: Eu fui para casa e refleti até, e até fui em silêncio durante a viagem para ver se fazia algum tipo de reflexão, mas não sei. Não cheguei a concluir.
4: Mas sabes que eu acho que é um lamento que está embebido de alguma falsidade. Porque é um lamento que por dentro tem. Olha, eu lamento, mas as pessoas sabem que estão no fundo a elogiar. Tipo, ah, não, porque ela é caótica, ela é muito extrovertida.
2: É mesmo isso.
4: Ela tem mesmo muita energia e isso dificulta o teu dia a dia, não é, Daniel?
2: É, não é? Ora,
4: é isto que as pessoas querem dizer. Só.
2: Obrigada, João, tu és bom. Tu és bom, tu és boa pessoa e bom amigo. Fico feliz. Obrigada
4: lamento,
2: por.
4: Lamento. Não sei.
2: Não, mas por acaso
4: eu vou tentar encaixar lamento ao longo da emissão, né?
2: Quantas vezes é que consegues dizer lamento, não é? Não, mas por acaso foi uma coisa que eu percebi, pronto, isto que é aos 26 anos a perceber isto, e olha, tens razão, acho que hoje vou refletir um bocadinho melhor sobre este assunto. Talvez até
4: mas sabes que isso aí,
2: diária.
4: Agora estás a falar disso, mas isso tem uma. Isso é giro, porque eu já estive com a minha namorada, com pessoas, amigos meus que não a tinham conhecido ainda.
2: Sim.
4: E tu quando apresentas, a pessoa diz: ia pá, coitada de ti.
2: Pois.
4: E isso, eu tenho medo que isso deixe lá atrás.
2: Sim,
4: sabes,
2: aquela...
4: Qualquer coisa na pessoa, tipo, porquê que o gajo... Porquê que tipo, toda
2: pois
4: a gente me diz isto?
2: É que não é, é um. Não é, um amigo, nem dois. É isso.
4: Porquê
2: é
4: que toda a gente diz isto? O que é que se passa?
2: Pois.
4: E é chato se fica lá atrás. Então agora estou a pensar também nas vezes que foram ditas...
2: Olha, vês?
4: Estas coisas a enfrentar a minha namorada e se calhar estamos na mesma situação.
2: Ah, estamos no mesmo barco. Olha, o Rui Palheira diz, podia ser ele de lindo. E depois diz, LOL. Por acaso,
4: pois, lamento.
2: É pá, o lindo também.
4: Lindo, LOL,
2: lindo, LOL, lamento. Coisas que dizem ao meu namorado quando o conhecem.
4: Olha, levo.
2: Outra com ele. O João está a pensar em mais. Bem, vou já desligar o microfone antes.

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0: Foram os vizinhos com pobre ex-namorada a tocar aqui na tua Tarde Livre.
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0: E João, não sei se viste o vídeo fantástico da Katy Perry a experimentar o belo do pastel de nata. Viste? Ela veio cá a Lisboa, experimentou o belo do pastel de nata e fascinou-se com a crocância do pastel de nata. Eu não sei se daria a Katy Perry...
2: Posso-te perguntar como é que ela experimentou?
0: Comeu mal.
2: A forma que ela decidiu.
0: Aliás, comeu mal e até teve de dizer que houve alguns comentários que me ofenderam a mim a dizer: ao menos sabe comer um pastel de nata. Comeu com a mão. Que é uma.
2: Pegou no pastel de nata, não é?
0: Que é uma
2: javardice, e aproveitou, não é? E aproveitou a cremosidade do.
0: Ela falou da crocância. Ela
2: aproveitou a
0: melhor.
2: Cremosidade. E a crocância, não teve a comer cortiça a seguir a tirar tudo com uma colher, não é?
0: Não, ela
2: não teve a comer um cinzeiro, dizer, de cortiça, que é o que as outras pessoas comem quando tiram.
0: Não sou o novo produtor, está a concordar com o João. Tu estás a tomar lado.
2: Não, porque ela antes de ser produtora era ouvinte e tu sabes o que acontece com os ouvintes destas discussões.
0: Pois é, estão sempre
2: do lado.
0: De um lado. Mas eu
2: são
0: gostei,
2: machistas.
0: Imagina, é impressionante, porque ela podia ter aproveitado muito mais e melhor a crocância se tivesse tirado aquele creme todo antes, não sei, digo eu.
2: Mas a crocância,
0: Katy Perry,
2: sabes,
0: if you're listening, you know?
2: O que faz a diferença na crocância é a cremosidade.
0: Uhum.
2: Ou seja, é essa diferença.
0: É
2: essa. Pá, está-me a faltar a palavra.
0: É
2: essa ambiguidade.
0: Ambiguidade.
2: Das duas texturas que faz com que. Pá, é melhor assim, pronto, é o que é. É melhor assim, um bocadinho de canela. Meteu canela?
0: Não meteu canela.
2: Não meteu canela,
0: já viste?
2: Mas ela também anda a passear dentro de uma garrafa no concerto dela. Ela fina, não deve ser.
0: Pois foi uma garrafa de plástico. E não tinha a ver de volta. Muita gente questionou, não. Aquela garrafa acho que vai de volta.

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1: Boa viagem e uma ótima segunda-feira. Estás a ouvir a tua Tarde Livre?
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1: E aproveitar que são 5 da tarde para irmos às notícias com a nossa Mariana Serrano.
0: Magazine.
2: Os diretores escolares pedem que o governo avalie a suspensão das aulas por causa do calor. Há regiões que vão registar temperaturas de 40 graus. O presidente da Associação Nacional de Diretores de Agrupamentos e Escolas Públicas, Filinto Lima, diz que o governo precisa de tomar uma decisão.
3: Muitas escolas não têm condições em termos climatéricos para enfrentar estas condições. As aulas são extremamente quentes, não há ar-condicionado. Muitas pessoas usam o exterior, os recreios, se possível, se estiverem arborizados para, de facto, desenvolverem as suas atividades ativas. Muitos recreios não estão arborizados, são recreios em cimento. Portanto, há aqui uma série de condições que têm que ser analisadas caso a caso para que depois o Ministério da Educação, com o apoio do Governo, com certeza, e das autarquias locais, tomarem uma decisão.
2: Os alunos do pré-escolar e do primeiro ciclo ainda não terminaram as aulas e os estudantes do ensino secundário vão realizar exames nacionais. Os trabalhadores da EMEL começam hoje uma greve parcial de 4 dias. Não aceitam o aumento salarial proposto pela empresa. O dirigente sindical Orlando Gonçalves explica de que forma vai acontecer a paralisação.
4: Nos períodos da manhã, das 10 às 12, no período da tarde, das 15h30 às 17h30, depois das 20 às 22 e das 6 às 8 da manhã. Cada turno irá fazer 2 horas de greve.
2: A greve parcial dos trabalhadores da EMEL começa hoje e prolonga-se até quinta-feira. No Mundial, há 2 países cuja bandeira não vai ao chão na cerimónia inicial. Iraque e Arábia Saudita, por motivos religiosos, a bandeira não pode tocar no solo nem na água por ser considerada sagrada. Nesta cerimónia inicial dos hinos, a FIFA respeita e a bandeira do país adversário também fica igual, sem tocar no chão.
1: Muito obrigada mesmo, Mariana Serrano. Tu estás aí desse lado. É continuar?
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1: E ficamos contigo até às 8 da noite e daqui a pouco vamos precisar de ti no nosso WhatsApp.
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1: Enquanto tens muita música, aliás, Pedro Sampaio com Jet Ski. Agora mesmo, já sabes, é

0: Boa viagem e uma ótima segunda-feira. Acabaste de ouvir o Easy MC com Show Me Love, a ficar aqui na tua tarde livre. Eu sou Catarina Silva, comigo João Miguel Costa, juntos somos a tua tarde livre.
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0: Imagina, o João este fim de semana não foi um casamento, é verdade, mas temos algo em comum. Estivemos os dois, não é? Em ambiente festivaleiro. É ou não é?
2: Tivemos.
0: E ambos sem texanas. Este ano não veio texanas, nem tu.
2: No primeiro dia, eu estive num festival de verão.
0: Foi bem engraçado. Estive num festival de verão.
2: Sim. Eu aprecio muito festivais de verão, eu aprecio.
0: Ok.
2: Mas eu corri o risco e o erro de, no primeiro dia, incorri no erro do primeiro dia de ir de sandálias, que são as mesmas que eu estou a usar agora.
0: Oh meu, estás de sandálias?
2: Que é uma espécie de, não, uma espécie de Birkenstock com uma tira atrás para prender, para não estar sempre a sair do pé quando estás a andar, é mais fácil para andar.
0: Aceito.
2: Qual é o problema? Entrei, 6 segundos passaram. 6 segundos passaram, ainda estava aquele hype man de início do festival que eu não sabia que existia, que é tu estás na entrada e agora tem lá um hype man. Tem o senhor a dizer: bem-vindo ao festival! Queres ver quem vai vender edredões antes de entrar? Bem-vindo ao festival! Foi o Rock in Rio para ver quem? Entrevistas à entrada, deixa-me entrar, ainda nem sequer fui revistado, já me estás a chatear.
0: Mas não parece muito aquele senhor dos autocarros da viagem de finalistas? Está assim, estão preparados, meninos.
2: Exatamente, mas gostei, acho que é uma boa dinâmica. Mas mal, ainda estava aí, ainda estava o rapaz a falar para mim, já tinha 2 picos. Passei o dia todo a dizer à malta: malta, desculpa, podem abrandar um bocadinho que eu tenho que tirar 2 pedras da sandália. E depois ainda por cima tenho que tirar a fivela, desapertar. Pá,
0: olha
2: horrível.
0: Lá, não estavas a par do chão, pá? Não viste o tipo de piso que estava ali?
2: Pois, que é isso que, é isso que tu consegues assistir na internet, a tudo, que é quais é que são os horários dos concertos.
0: Tudo, é.
2: Mas informa-te o tempo.
0: Uhum.
2: Mas não informa se há picos ou se não há picos
0: no
2: chão.
0: Nada.
2: Se há pedras, se não há.
0: Não.
2: E era se calhar uma informação que era começar a meter no site. Que era, às 22, os Friends of Spinners, no palco secundário.
0: Ok.
2: E há picos no chão, tenha cuidado, leve botas.
0: Mas também devia aparecer lá proibida o uso de sandálias. Porque para um festival não pode ser, ao João,
2: pois,
0: não posso estar do teu lado, não posso,
2: eu respeito.
0: Estar do teu lado neste momento. Desculpa.
2: Eu respeito perfeitamente. Levei também, fiz questão de no primeiro dia não levar casaco.
0: Ok.
2: E,
0: ainda por cima tu, que levas sempre casacos.
2: E de me aperceber claramente que há uma queda de 10 graus Celsius e quando estás ao pé do risco faz muito mais diferença do que noutra altura.
0: É chamada
2: brisa. 20 graus, normalmente eu estaria de t-shirt e não estaria muito mal.
0: Sim.
2: 20 graus ao pé do rio, hipotermia.
0: Pois,
2: estou a tremer.
0: Sandálias e hipotermia.
2: Dei por mim a abraçar colegas como se quisesse manter relações abertas com eles e eu só tinha frio.
0: Aí eu bem, tu, coitado, passaste o primeiro dia mesmo mal, ou não? Não foi?
2: Pois
0: foi
2: é,
0: uma
2: sandálias
0: sorrisa.
2: Com frio, pá,
0: bem,
2: foi.
0: Meu Deus, não estavas. Mas aprendeste alguma coisa, não é? Aprendeste para o segundo dia.
2: Aprendi com os filhos da Spinners. Cantam bem da
0: mãe. Daqui a pouco voltamos com o tema.
2: Que eu tenho muito mais coisas. Eu tenho mesmo mais coisas.
0: Foram
2: para
0: dois
2: dizer,
0: dias, malta. Portanto, imaginem. Por enquanto, Prof. Jam com Sozinho.
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0: Sim.
1: Aprendi também que há coisas que... As bandas acreditam ainda, vamos ser honestos. As bandas ainda acreditam no Anchor. As bandas acreditam ainda que eu vi lá uma banda de uns sujeitos que eles têm uma música, uma na vida deles. A música tem 1,2 mil milhões de views no, é uma coisa mesmo absurda.
0: One hit wonder.
1: A segunda música, a segundo vídeo mais visto deles tem 39 milhões. É essa em acústico.
0: Isto.
1: A segunda música com mais views deles é a primeira em acústico.
0: Ok, ok.
1: A terceira música é já ninguém ouviu. Pronto,
0: é
1: ninguém.
0: Um cover.
1: Ouviram eles, os pais, os tios. Pronto, mas ninguém ouviu. E eles foram fazer um concerto ao Rock in Rio e decidiram: já sei o que é que vamos fazer. Vamos sair do palco.
0: Sim.
1: E fingir que não cantámos aquela música.
0: Ai, não.
1: Epá. O que é que eles acham que o público acha? Quando eles entram é tipo, não, porra, achei mesmo que iam embora sem cantar aquela, tipo, mesmo boeda famosa. Tipo, toda a gente já sabe, meu. Isso não causa. Cheguem lá, cantem só.
0: Uh-huh,
1: e depois, ainda por cima, essa banda era antes de Linkin Park no outro palco.
0: Uh-huh.
1: E eu acho que aqui houve uma má gestão por parte dessa banda.
0: Então.
1: Porque deixar essa música para o fim faz com que eles tenham muito menos gente ali que já foi para o palco do Linkin Park.
0: Pois é.
1: Eu acho que era muito mais bem jogado por eles. A meio cantavam e tinham lá toda a gente ainda
0: okay,
1: a ver.
0: Certo.
1: E depois no fim cantavam outra vez para os mais fiéis.
0: Sim,
1: para os
0: sim.
1: que ficam lá.
0: Exato,
1: para aqueles que se mantiveram lá até ao fim daquele concerto.
0: Claro.
1: E que na minha opinião são guerreiros, mas sim. na opinião deles pode ser diferente. Exatamente. Portanto, queria dizer isto e queria também deixar. É, acaba-se com a Anchor, pronto.
0: Opa,
1: acaba-se com isto.
0: Opa.
1: Acaba-se com esta brincadeira de sair de palco e depois voltar e tipo. Ah, é que tipo, parece que se está a lidar com crianças. Estou aqui, já estou. É tipo, não estás, eu sei que estás. Pronto.
0: Vai ser mais uma das tuas profissões, manager de.
1: Sim, eu posso, se quiserem, eu posso gerir isto.
0: Podia ser.
1: Outra cena que eu não percebi é a gestão que é feita em algumas zonas chamadas VIP deste festival.
0: Essas zonas.
1: Dos festivais no geral.
0: Uhum.
1: Que é, eu estava a sair e o senhor, não pode sair. E começa-me a espreitar para o copo.
0: Ah!
1: E eu. O que é que tem? Acha que o líquido que eu estou a ver é mau? E ele, não, você não pode sair com líquido no copo.
0: Ai.
1: E começou, beba.
0: Pois.
1: E eu, desculpa lá, mas tu és a segurança ou és um duque da faculdade?
0: E
1: que
0: a
1: mão direita é penal, o que é que estás a fazer? Bebe, penal, de repente está o segurança de uma zona, você está a dizer, bora, anda! E eu, só para sair.
0: Assim já
1: para
0: ele embriagado.
1: Pois, é a pior forma de sair de um sítio.
0: Pois é, pá, nunca percebi essa de, porquê que tu quando sais dessa zona, o que é que... Qual é a diferença, não é? Porque
1: não,
0: cá fora também há
1: copos. Das duas, uma, não podes sair com nada.
0: Uh-huh.
1: Não podes sair com o copo.
0: Sim.
1: Eu percebo. Ou podes sair com o copo, mas não podes sair com o líquido.
0: Não, não. Pois, exato.
1: Isto é uma promoção da bebedeira. Desculpa lá. Não há outra forma de dizer isto.
0: É a forma mais eficaz de chegar.
1: Claro, e claro que depois, o que é que o senhor está a promover? Quando eu entrar lá a próxima vez, vou estar muito pior em termos de comportamento. Estou bêbado,
0: claro. Vai ter
1: por culpa
0: mais
1: dele.
0: Contigo. Ai, tu que estás aí desse lado, se por acaso também foste a um festival, não é? Partilhe também as tuas frustrações. 9-11-9-11.

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0: Acabaste de ouvir o Escalema com Dilcinho a tocar aqui na tua tarde livre. Boa viagem, se for caso disso.
1: Boa viagem.
0: E se não for caso disso? Eu estou dos momentos mais... como é que eu ia dizer? Constrangedores, que eu tive em Rádio Nacional. Foi dizer, acabaste de ver o Escalema com Dilcinho.
1: Estou cá há 6 meses, já disseste isso para 8 vezes.
0: E fazer o jogo do sério com o João Miguel Costa enquanto olhamos um para o outro. E estamos a falar de festivais. E atenção, João, eu queria aqui dizer uma coisa que é, há bocado estávamos a questionar, mas porquê que a malta faz aquela cena de não nos deixa sair da zona VIP, não é, com a vida? Isto também mostra, João, tu estás sempre a tentar provar que eu sou má pessoa. Mas tu também és má pessoa. E eu vou-te provar. Aliás, não sou eu, é o nosso ouvinte. Ele que pensa nisto é o Razilmar, ok? Ele pensou nisto e tu não. Ó, diz-nos.
2: Boa tarde, Sada FM.
0: Olá, meu caro.
2: Eu acho que eles fazem isso, não podes sair com a bebida, porque provavelmente tens bebida gratuita na área VIP.
0: Ora.
2: E é para não levares bebida para outros colegas.
0: Vês? Estás sempre, nunca pensaste nisto?
2: Bebes na área VIP, sabes que o copo, o teu colega bebe lá fora. Tu entras, bebes... E sempre assim, é meio evitar isso.
0: Pois,
2: penso eu.
0: Vês?
2: Grande abraço.
0: Vês? Vê lá que o João nunca pensou nisso, porque o João nem sequer
1: claro,
0: nunca ponderou saiu para sair para ir dar uma.
1: Claro,
0: dar
1: claro. Um só que imagina. Eles conseguem perceber que pessoas é que estão a sair, não é? Tu consegues ter uma abordagem meio subjetiva, tu consegues entender, ok, este sujeito não está aqui a ser malandro, ele está a sair com meio copo de
0: pois,
1: é que eu estou com meio copo de cerveja, mano.
0: É isso, está meio, está...
1: Tipo, vou levar só meio, um amigo meu. E depois, se eu estou a entrar e a sair 14 vezes, tu percebes, olha, eu estou a perceber o que estás a fazer.
0: Exatamente.
1: Mas se eu pedi para sair uma vez,
0: não,
1: pá, qual é o problema?
0: Vai. É isso.
1: Tipo, o que é que eu vou fazer com aqueles 16 centilitros de cerveja?
0: Opa, sabe-se lá, João. Se, contigo
1: é o mesmo com os desodorizantes nos aviões, não é?
0: Uh-huh,
1: é tipo, acabar com a vida dos senhores do...
0: Ai, meu Deus.
1: Ah, vou fazer a higiene a este senhor.
0: Não, mas...
1: Tipo, eu não, pronto, é uma cena que não consigo perceber. Mas eu também tenho coisas para dizer bem.
0: Ok. Então diz lá, uma
1: arena,
0: coisa boa.
1: Arena Futebol.
0: Uh-huh. Ah, pois
1: é. Uma arena, que um sítio tem um ecrã gigantesco.
0: Pois é.
1: E é onde está, por acaso, é onde estão várias cenas de restauração.
0: Está mesmo petinho, também reparei nisso.
1: Que é muito bem jogado. Muito bem jogado. E eu até vos digo, da minha parte, eu acho mal, eu sei que se fez este ano aquilo porque há Mundial, não é? Ou seja, há os jogos do Mundial a dar e eles vão metendo os jogos lá para as pessoas verem.
0: Sim.
1: Eu, por mim, fazia sempre.
0: Ah,
1: todos os festivais tinham. E eu sei que é que vocês não dizem, João, mas nem sempre está a dar a Mundial. Ó, meu amigo, eu às vezes prefiro estar a ver o Moreirense com o Faf, um amigável da apresentação, sim, da equipa B do Moreirense, e eu estou lá a ver sossegadinho naquele ecrã gigante, em vez de estar a ver os Business Insiders.
0: Estou a perceber, ok, sim.
1: Estás a perceber?
0: Sim,
1: num palco pequenininho, se eu bem, o que é que eu estou a cantar? Eu prefiro estar a ver futebol.
0: Não, imagina agora, é, ok, futebol ao lado de uma televisão com a novela e de repente é um festival que dá mesmo para toda a gente. Tipo,
1: se calhar, digo-te aqui, era uma. Se eles punham uma arena futebol, se eles calham de pôr uma arena na Netflix
0: ora.
1: E outra arena de YouTube,
0: pá, olha, por
1: eles,
0: exemplo,
1: provavelmente eles não botem ninguém nos concertos.
0: Não.
1: Vai-se criar festivais só para a malta ver jogos e séries em comunidade.
0: Olha, mas isso é fixe, porque há sempre aquele amigo que diz assim: ei, não, é que eu não gosto, eu gosto de estar mais abancado. Olha, podes-te abancar ali, tens a casa de banho ali. Não,
1: e eu, por exemplo, eu fui só para ver ontem, fui só para ver Linkin Park.
0: Sim, sim, sim, sim.
1: O resto do tempo, a maior parte do tempo, estive ali a ver a Bélgica com o Irão, por
0: exato,
1: exemplo, um grande
0: sim,
1: jogo.
0: Sim, sim.
1: Ao mesmo tempo comia um preguinho, ao mesmo tempo bebia uma cervejinha.
0: Ora,
1: tipo, bem, cervejinha essa que me custou aí buscar, porque
0: pois,
1: eu estive numa fila.
0: De quanto tempo? Vá, diz lá, admite.
1: Tinha 6 pessoas à minha frente.
0: Ah, estava
1: bom. O que
0: bom,
1: toda a gente estava a pedir era finos. Era só isto.
0: Okay,
1: finos, imperiais,
0: boa,
1: cerveja, o que vocês quiserem chamar.
0: Algo
1: era
0: rápido,
1: só isto.
0: Então.
1: Era só esticar aquela mangueira que eles têm lá, sim, sai a cerveja, entrega ao senhor, o senhor paga, vai embora. Era isto.
0: Está feito.
1: Ao final de 27 minutos, e eu decorei porque eu entrei na fila, a Bélgica estava aos 20 minutos, quando
0: não
1: saí, estava a acabar a primeira parte.
0: Não pode.
1: Aos 27 minutos, faltam 2 pessoas à minha frente e eu começo a perceber o que é que se está a passar, que esta senhora okay, serviu 3 pessoas em 27 minutos.
0: Ah!
1: Há aqui gente a cartar bebida para toda a gente. Ninguém saía com buquês de bebida. Saía toda a gente com 1 ou 2 bebidas.
0: Ah.
1: Até que eu começo a aproximar-me da fila, começo a olhar e começo a perceber que a senhora, a seguir a dar uma cerveja, limpava o balcão.
0: Ah.
1: Limpava as coisas à volta.
0: Estou a perceber.
1: E até com a amiga e perguntava: então, como é que estás? Está aí? Está a correr bem o negócio?
0: Ah.
1: Quando chega a minha vez, ela começa: então, veio ao festival? E eu: não. no Bing, é um holograma, que agora isto com a inteligência artificial já se consegue. E ela, mas qual é a banda que, tá, que veio ver? Oh, minha senhora, tire-me uma cerveja, tem uma fila de 40 pessoas atrás, você vai estar a fazer conversa, é o alta definição. Pá, tire-me uma jola, meu, e deixe-me ir embora que meu eu tenho Deus. Ali uma bifana a esfriar.
0: É que pior do que isso é chamada de entrevista sem microfone.
1: Pá, não
0: é
1: consigo perceber.
0: Não dá, né?
1: Tipo, pessoas que estão com demasiada vontade de estar no festival, é o contrário. Estás no festival a trabalhar e estás com mais vontade de conversar que eu que fui lá só conviver.
0: Ai, muito mais daqui a pouco, já sabes. Aqui na tua tarde livre, enquanto Benson Boone com esta.

0: Acabaste de ouvir o fantástico Bad Bunny a tocar aqui na tua tarde livre. Boa viagem.
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0: E muita gente se relaciona contigo, não é, João, no que toca a filas. Acho que é sempre dos temas mais falados quando falamos de festivais, não é? O tempo tão demorado que passamos nas filas. Não faz sentido. Eu não sei porquê.
2: Sim, mas é que eu quando vejo uma fila, eu consigo reconhecer se há fundamento para aquela fila.
0: Pois,
2: há filas e filas.
0: Sim.
2: Há filas que eu olho e penso, opá, é o que é? Tipo, claro que isto é demasiada gente.
0: Estão a grelhar uma febre, estão a fazer ali coisas.
2: Por exemplo, havia zonas da restauração que tinham duas filas, que até eu até achei estranho que foi. Eu fui a primeira vez para uma fila.
0: Sim.
2: Até ao final, estava nos quintos do cara, estava em Grijó. Quando chega a minha vez, está perto de chegar a minha vez, eu fui buscar umas coisas e ficou lá a minha prima e uma amiga na fila por mim. Quando eu cheguei, elas estavam outra vez no mesmo sítio.
0: E tu ficaste.
2: Isso que é, quando já foram desclassificadas, voltaram para o início do jogo. E ela, não, agora esta é para ir buscar a comida.
0: Ah, pois
2: é,
0: olha, outra coisa. Pagar. Outra coisa que eu não percebo, juro, eu não consigo encontrar aqui uma justificação. Aliás, se houver aí alguém desse lado que tenha uma justificação para isto, é que eu não percebo. Desculpa, não, percebes?
2: É que eu acho que é só simples, o lado das entregas não consegue dar vazão ao lado dos pedidos.
0: Percebo.
2: E tens que ir outra vez para a fila que eles vão entregando, ou seja, as coisas não saem à medida que...
0: Também é verdade, sim senhor, mas faz-me sempre confusão.
2: Principalmente comidas quentes é mais complicado,
0: sim,
2: não é?
0: Sim, agora.
2: Comidas frias, por exemplo, eu comi numa poké, e foi bué da rápido e foi bué da bom.
0: Pois é, também, cada vez que vou aí, como sempre também uma boca por causa disso, porque é muito mais rápido.
2: Mas estas filas eu compreendo. Agora, filas que eu não encontro fundamento é tirar uma cerveja.
0: Exato.
2: Aquele senhor está a pedir uma cerveja. Não são precisos 27 minutos para tirar 6 cervejas.
0: Não. Quase que foste lá tirar tu a tua própria.
2: Não, depois eu percebi, as pessoas estavam-se a confessar, não é?
0: Sim, pois, exato, por isso é que eu
2: saí de lá, era belos encostados lá num canto a rezar.
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0: Acabaste de ouvir 25 de Abril, esta que junta Luna Johnny com Plutónio, a tocar aqui na tua tarde livre. Boa viagem!
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0: E ficamos mesmo contigo até às 8 da noite. Daqui a pouco chega um Snaba com Deslocado. Por enquanto, quem te faz companhia é DJ Tell e o Wetbed Gang com esta Álcool e Prazer.
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0: acabar este Super Fantástico, o Bad Bunny com Nueva Iol.
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0: Ai, cá estamos, senhora. João, o que é que tinhas metido na boca? Diz lá, é impressionante.
2: Malta, eu? Nada.
0: Olha lá.
2: Eu calculo mal às vezes.
0: O João acabou de fazer uma das coisas que me dá mais ick. Como é que se explica ick? É, epá, não quero dizer a palavra no. Pá, mas nojo é forte, nojo. Percebes? Mas não é.
2: Mas
0: em inglês,
2: nojo.
0: Então, dá ick, ok? São pessoas que, quando estão a mastigar algum tipo de comida na boca e bebem água ao mesmo tempo, para mim são duas coisas que não se misturam, percebes? Na boca.
2: Não, não pode acontecer. Tipo um bolo, não é?
0: É, fica muito. Fica ali um aquário estranho, esquisito.
2: Fica muito. Mas.
0: Olha, estão aqui, também deram outra palavra. Nhaca. Disse aqui a nossa.
2: Nhaca não
0: Eliana.
2: Quer dizer o que nós estamos a querer
0: Eliana.
2: Dizer.
0: Eliana, não, é mais. É nojo. Só que sabes que nojo para mim é uma palavra mesmo muito, muito forte. Muito. Tipo, imagina, a pior coisa que podes dizer a alguém é. Tu metes-me nojo. E não é das piores ofensas?
2: Achas pior, metes-me nojo ou dás-me asco?
0: Ai, acho pior, dás-me nojo. Acho pior.
2: O que é que achas pior, Ana? Asco. Dás-me nojo ou dás-me asco?
0: Mas tu também podes dizer.
2: Ou tipo, és nojento?
0: Uf.
2: Ou és asqueroso?
0: Não, mas aí é diferente. Aí asqueroso é pior.
2: Eu acho que dás-me nojo é pior do que és asqueroso, mas és asqueroso é pior do que és nojento.
0: Sim, certo. Porque é o nojo. É uma palavra curta, mas muito impactante. Estás a perceber?
2: Nojento é tipo, és nojento, meu. Tipo, és nojento. Até pode ser meio, estás a ver? Tipo, meio flirty. Tipo, és nojento, sério.
0: É, para com isso.
2: Tipo, enquanto que não dá para fazer isto com asqueroso. És asqueroso.
0: Não, mas com esse tom, por acaso até deu.
2: Por acaso dá tudo para dizer
0: asqueroso.
2: Dá tudo para dizer com este tom, não é?
0: A Daniela disse, dar engulho. Esta não conhecia. Também deve ser um sinónimo de menores.
2: Engulho.
0: Pá, não sei, mas.
2: Engulho
0: será?
2: Podia ser. Agora fora brincadeiras. Engulho podia perfeitamente ser uma palavra utilizada por um dialeto mitra para praticar amor.
0: Vamos fazer um engulho.
2: Puto, depois o gajo estava lá, ok, está-se bem, fomos ver o filme, pois deu um engulho, chaval.
0: Não,
2: um engulho, maluco.
0: Desculpa, engulho parece muito mais nome de prato. Desculpa, engulho.
2: Engulho à lagareira.
0: Engulho à lagareira, engulho à brás.
2: Não,
0: aí, assim,
2: claramente
0: sim,
2: não.
0: É um prato.
2: Eu acho que é muito
0: prato.
2: Mais tipo, puto, opa, e depois rolou o engulho, já sabes como é que é?
0: Nunca pensei, mas vou agora pesquisar. Obrigada, Daniela Barbosa. Liz Mendes, as avós aqui de Barcelos dizem-me: dás-me um engulho, moço.
2: Olha,
0: vai na volta.
2: E vai na volta, é o que eu estou a dizer.

0: Drop Dead. Acabaste de ouvir Olivia Rodrigo com Drop Dead a tocar aqui na tua Tarde Livre.
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0: E olha, por acaso, aqui a nossa ouvinte Daniela Barbosa apresentou-nos esta palavra, engulho. Fui visitar a net e de facto, João, infelizmente eu gostava que tivesse a ver com o que tu disseste, mas não, tem a ver mesmo com a sensação de enjoo, náuseas, o chamado nojo, ok? E por acaso
2: isto... Por que é que há tantas?
0: Pá, também não sei, mas não isto fez-me lembrar que...
2: Se quer dizer náuseas, usei náuseas.
0: Não, é engulho, engulho.
2: Para que é que tu queres isso? Será que já criaram isso a pensar naquele jogo das palavras proibidas?
0: Ah, se calhar, vai na volta, sabes, aqueles joguinhos de... Temos, ainda por cima com a língua portuguesa dá para fazer imensas. Nós temos 10 mil palavras para dizer a mesma isso. Coisa, não é? Não faz sentido.
2: Se engulho quer dizer náuseas e nojo.
0: Sim.
2: Tu dizes, olha, nem sabes, estou com náuseas e nojo.
0: Exato, exato.
2: Ai não, mas imagina, estás mesmo com muita pressa a precisar de entrar no autocarro e precisas de escrever isso à pessoa. Dizes só engulho. Olha, desculpa, eu estou com engulho.
0: É que eu nunca iria perceber. Eu nunca iria deixar passar à frente. E isto fez-me lembrar palavras que são feias. Por exemplo, deixa-me dizer-te uma das palavras portuguesas que eu acho mais feias, que é a palavra sovaco. Para mim é uma palavra... Pá, não é feia. Se fosse, percebes o que eu quero dizer?
2: Sovaco é feio. Pá.
0: É feio. É uma palavra que é feio. Sovaco é mesmo, não sei. Eu acho que há mais palavras feias. Tu já agora, se tivesse aí desse lado, se quiseres partilhar alguma, palavras que achas feias mesmo.
2: Sovaco,
0: tipo,
2: se fosse uma pessoa, sovaco. Cheirava a sovaco.
0: É. E era mal-humorada. Sabes?
2: Era.
0: Se sovaco fosse uma pessoa, era mal-humorada, estava sempre a queixar-se de tudo.
2: Ia meter engolho, tens a certeza.
0: De certeza absoluta. Portanto, o que estás aí desse lado, se tiveres alguma para partilhar connosco, partilhar através do 911-911-908. Palavras feias, que achas feias, tem que ser em bom português, não é? Porque nós temos tantas palavras
2: feias. As palavras mais feias, as piores palavras, as palavras mais feias mesmo, piores, tipo feias mesmo feias.
0: Que te dão engulho, sabes?
2: Não é como eu, é feias mesmo.
0: Por isso diz-me, e nós daqui a pouco já partilhamos. Por enquanto, são os vizinhos, com o pôr do sol. Olha que bonito.
2: Muito.

0: Acabaste de ouvir os vizinhos com o pôr do sol aqui na tua tarde livre.
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0: Ó João, e nós queríamos palavras feias e as que chegam aqui ao nosso 911-911-978, como esta. Eu não sei bem se é feia ou se é apenas pouco usada. Temos aqui o nosso Júlio que diz chorume.
2: Chorume. Acho que é chorume.
0: Só que imagina, faz-me imensa confusão ler chorume.
2: Mas acho que é chorume.
0: Chorume.
2: Que é tipo, quando se és muitas vezes seguidas, parece que estás a imitar uma moto. Chorume.
0: Coisas que são João e se iria lembrar. Temos também bucho, aqui do nosso Álvaro. Aí era um bucho, é giro. Não é?
2: Bucho. Mas bucho é o quê?
0: É comida para o bucho.
2: Para o bucho.
0: Há palavras que
2: isolada é mesmo boeda estranha.
0: É bucho, assim.
2: É tipo encher o bucho.
0: Parece que estás a dizer mal bruxo. Tipo, parece que não sabes.
2: Ao bucho. Parece um bebê a dizer: como é que é aquele senhor? Ah, bucho.
0: Parecias mesmo uma criança, é mesmo.
2: E eu imito bem da minha criança, acho que é que eu sou.
0: Ah, já sei. Temos também o nosso Nelson Maia.
3: Bem, maltinha, então, para mim.
0: Oi.
3: A palavra mais chunga é.
0: Diz.
3: Ordinário.
0: Eia! Eu gosto!
3: É muito
0: chunga. Palavra?
3: Beijo e abraço para todos.
0: Ah.
3: E boa semana.
0: Opa.
2: Oh,
3: Nelson Maia da Maia.
0: Okay. Nelson Maia da Maia.
2: João Trofa da Trofa.
0: Catarina Silva do Seixal.
2: Nelson Maia, deixa-me dizer-te uma coisa, Nelson. Eu, desculpa discordar, mas eu aprecio bastante dizer um ordinário, pé.
0: Um ordinário,
2: és um ordinário, pé.
0: É uma palavra até com algum.
2: Mas é uma palavra, que. Dita pela pessoa certa, no contexto certo, pode ofender bastante.
0: Pode.
2: Sabe aquele gajo que está tipo:
0: é
2: pá, tu és um ordinarola, pé.
0: Exato, sim.
2: Sabes, mas
0: sim.
2: Tem que ser sempre esta voz, tem que ser sempre este gajo com o cabelo lambido para trás e tipo, ordinarola, pé.
0: Opa, eu normalmente só ouvi em contexto de: ah, vá, não sejas ordinário.
2: Sim,
0: é mais o não sejas. É quando estás na iminência deixas de ser. Temos aqui também áudio da nossa Tânia. Ó, Tânia.
4: Oh, maltinha, que tal é esta a dizer? Estou com caganeira.
0: Olha, ó, Tânia. Tânia, pá, olha, nós quando pensámos aqui em palavras feias, vamos lembrarmos desta.
2: Tânia, estás mesmo porque não controlaste o que largaste, não? Largaste esta aqui em direto. É medo que eu não está a conseguir controlar.
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0: E tu gostaste desse lado a continuares? E já agora, se quiseres enviar palavras que achas feias, podes enviar, ok? Estão aqui a chegar muitas e, por favor, olha, usando o áudio, a palavra do outro ouvinte, vá, não sejam ordinários.
2: Claro, exatamente.

0: Boa viagem e uma ótima segunda-feira com a tua Tarde Livre.
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0: Tarde, uma ótima segunda-feira. Estás a ouvir a tua Tarde Livre comigo, a Catarina Silva, e também João Miguel Costa.
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0: E estamos aqui à procura de palavras portuguesas que sejam um bocadinho mais feias, não é? Como, por exemplo, aqui, João, acho que tem aqui uma boa palavra. Esta aqui é talvez das mais feias, que é enviada aqui pelo nosso ouvinte. Deixa-me ver se eu o encontro. Ele que diz escarreta. Escarreta é feio, é feio. Mas olha que a palavra custo também não é bonita.
2: Mas é que, por exemplo, coisas que estão... Eu ponho é... Há aqui duas definições. A primeira é uma palavra que é... A palavra em si é feia, mas o que ela representa não é necessariamente mau.
0: Sim,
2: e okay. Esse é um tipo de palavra feia. Eu acho que esse é o mais representativo do que nós estamos a falar aqui.
0: Exatamente.
2: Que é palavras feias, não é o que elas significam ser feio.
0: Exatamente.
2: A escarreta... Tem as duas coisas.
0: Tem.
2: Isto aqui
0: é tudo.
2: Imagina, é impressionante como quando tu estás a dizer a palavra, estás a fazer o que ela representa.
0: Pois é.
2: Que é escarreta, não é? Escarreta.
0: Quem estiver a tipo... fones, coitados.
2: Yeah. Tu estás a fazer ao mesmo tempo que estás a dizer a palavra.
0: Exato, não é lá muito.
2: E por isso é que ela é duplamente má.
0: Pois.
2: Mas nós
0: estávamos aqui à procura
2: mais de palavras que se calhar até nem representem. Coisas tão más,
0: tão feias,
2: o ato, mas a palavra em si ser feia. Sovaco, por exemplo.
0: Sovaco é um sovaco.
2: Mas a palavra é feia.
0: Olha, mas o João manda-nos uma. Ó, João, diz-nos.
3: Opa, se a palavra feia que eu não gosto é moço.
0: Moço?
3: Oh, moço.
0: Ah,
3: chega-me isto, chega-me aquilo.
0: Eu gosto.
3: Não,
0: mas
2: aqui alguém
0: que
2: está irritado com um superior que lhe pediu para chegar coisas.
0: Isto aqui traz água no bico.
2: Isto é alguém que não gosta de moço porque é o moço.
0: Exatamente. Ele não gosta é que lhe chamem moço. Eu também não gosto de me chamem sovaco.
2: Exatamente. Eu também não gosto de me chamem escarreta. Estão-me sempre a chamar.
0: Agora, não é a mesma coisa. Moço, pai, nunca tinha ouvido ninguém a dizer, pá, olha, não gosto da palavra moço.
2: Moço é
0: tão querido, não é? Exato. Ó, Cláudia.
4: Oi, cidade.
0: Olá.
4: Eu particularmente não acho que a palavra que vou dizer seja feia, até porque eu uso muito porque fui educada pela minha avózinha na aldeia e para
0: Sim.
4: mim é normal, mas uhum. o meu namorado, um menino da cidade, sempre que me ouve a dizer esta palavra dá-lhe arrepios, ele odeia, acha que é mesmo feia.
0: Então?
4: Que é o comer. Sempre que digo, vou fazer o comer, eu pergunto o que é que vais fazer para o comer, o que é que vai ser o comer, ele fica maluco. Temos de dizer o almoço ou o jantar, não pode ser o comer.
0: Pô, eu percebo isto.
4: É feio. E desagradável dizer isso.
0: Olha, por acaso vais aquecer o comer.
2: Mas eu sou de uma. Eu quero dizer que eu identifico-me bastante com a.
0: Cláudia.
2: Porque a minha família, na minha terra, na Trofa, nós também dizíamos bué da vez: mãe, o que é comer?
0: Os meus pais.
2: Eu nunca dizia tipo, mãe, o que é o. E contava com os meus amigos, nunca dizia tipo, vou almoçar ou vou jantar.
0: Exatamente.
2: É tipo, bro, vou comer. Tenho que comer agora.
0: Sim, os meus pais dizem.
2: Porque as pessoas percebem. Pela hora que é, qual é a refeição que vais fazer, não é?
0: Exato.
2: São 9:15 da noite.
0: À partida.
2: À partida, amigo. Sabes o que é que eu não vou fazer? Almoçar. Quase certeza. Portanto, eu vou comer e aí toda a gente percebia.
0: Ora.
2: E a minha mãe também, quando vinha à varanda a chamar.
0: Sim. Ah, também era assim.
2: João Miguel! Anda a comer!
0: Ah, exato!
2: Não era ao João Miguel, anda a jantar.
0: É, anda a almoçar.
2: João, anda a jantar! João, o jantar está pronto, você não vai para cima.
0: Exato.
2: E era isso, era tipo, o comer está pronto! Ai. E nós chegávamos lá assim, o que é o comer? Línguas de perguntador.
0: Sempre! Ou então bordas.
2: Era bordas?
0: A minha sogra diz bordas.
2: Ah,
0: sim, são bordas. Mas... São bordas e o pregaço sempre fica com esta. Portanto, tu também partilha connosco palavras que achas feias. E atenção, não se esqueçam do que o João disse, não é? Não é coisas que vos dão assim, não são palavras que vos remetem a coisas feias.
2: Não. Este é um bom exemplo.
0: Este
2: por exemplo.
0: É um bom exemplo. A cena do comer e outras mais.
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0: Acabaste de ouvir Guimes e Morada a tocar aqui na tua Tarde Livre.
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0: E vamos agora fechar o tema das palavras feias. E os João, chegaram-nos muitas aqui ao nosso WhatsApp 911-911-908 e vamos ouvir o áudio do nosso ilegal. Ele que se chama ilegal no WhatsApp.
2: Boas.
0: Oi. Opa,
2: então, a cena mais chunga que eu já ouvi então, foi um colega meu, o Crostas, ainda na secundária, que estava a discutir com uma gaja.
3: Ilegal, peraí, ilegal.
0: Baixo,
3: por exemplo, isso é uma palavra feia. Não tenho certeza.
0: Eu acho.
3: Catarina, mete outro áudio para ver se conseguimos.
0: Não é propriamente ilegal. Ilegal, o que estás a fazer também é meio ilegal. Vamos ouvir a Catarina, ok? Oh, Catarina, diz-nos coisas.
4: Olá, maltinha, boa tarde.
0: Olá, Catarina.
4: Uma palavra que eu acho muito feia mesmo é gaja e gajo. Quando nós dizemos olha aquela gaja ou olha aquele gajo.
3: Estás a perceber,
4: mas
3: ou ilegal?
4: Mas para mim a pior é mesmo gaja. Acho mesmo uma forma horrível. É preferível dizer, olha aquela rapariga, aquela menina, aquele rapaz, aquela menina, aquela senhora, aquela mulher.
3: E eu também não precisava dar os exemplos todos.
4: É mesmo horrível.
3: Também foste ilegal agora.
4: E acho que é mesmo essa assim. Ok, pronto. E é isso, maldinho, beijinhos, bom trabalho.
0: Agora, Catarina, sim, senhor.
3: Catarina, agora o Crostas vai se passar contigo. Crostas também é uma palavra complicada.
0: Crostas também, sem dúvida.
3: Ilegal, com todo o respeito.
0: Ilegal, não
3: por ti, pelo Crostas, opa, estavam os dois chateados e está tudo bem.
0: Exatamente.
3: Mano, sabes que eu também, pronto. Que aqui é mais chato.
0: Exato, não se pode aqui, também não andamos aqui a dizer gaja e gajo, assim.
3: Não
0: também.
3: É, gaja e gajo.
0: Eu só uso quando é muito bom.
3: Não, eu às vezes uso.
0: Quando digo tipo, és grande gajo.
3: É isso.
0: Assim num bom.
3: Dizer tipo, pá, bom gajo, pá.
0: Não me refiro às outras pessoas com. Ei, olha-me aquele gajo. Não, fica
3: bom
0: mais.
3: Gajo.
0: Exato, mas gosto
3: que fica, tipo, a sociedade criou, fez com que ficasse estranho dizer no feminino, não é?
0: Exatamente.
3: Tipo, bom gajo é tipo, pô, aquele gajo é bom gajo.
0: Dizer, exato.
3: Boa gaja.
0: Já não, não é? Se pode, já não
3: é
0: fica
3: tipo,
0: bem.
3: Mas isto é culpa de quem tornou isto assim, não é disto ser assim. Não, eu também acho que há malta que a vez em quando é tipo, é porque a sociedade está assim. É. Tipo, quem é que achas que meteu isto assim, ó, maluco?
0: Exato, nós somos.
3: Como nós.
0: Olha, temos também o Davi que diz, fedor é bom. Fedor e bedum.
3: Bedum.
0: Bedum, por acaso, também.
3: Bedum. Bedum não é quando recebes uma mensagem no MSN.
0: O João parecia bem uma criança quando aprende uma palavra pela primeira vez. Estamos assim, bedum.
3: Vocês já tiveram aquela cena de dizer uma palavra bué da vez que fica toda estranha, perde
0: sim,
3: significado.
0: Sabes como é que se chama? É isso? Saturação semântica.
3: É
0: quando repetes muitas vezes uma palavra e ela deixa de fazer sentido.
3: Saturação semântica podia ser uma banda de rap de garagem dos anos 2010.
0: Podia
3: tipo, bro, nós somos o Saturação Semântica e estamos o nosso som lançado para a semana. Vamos estar a apresentá-lo no Art Club do Porto, na sala pequena.
0: Já sabes, e nós vamos seguir até às 8 da noite. Obrigada a todos os que participaram.
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1: Obrigada mais uma vez a todos os que estiveram a participar aqui no nosso tema. Tu estás aí desse lado a continuar?
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1: Descobrimos muitas palavras feias por aí, mas agora está na altura de irmos às notícias com a nossa Mariana Serrano.
2: Magazine. Há cada vez mais mulheres com dificuldades em pôr-se em primeiro lugar. É o que diz a psicóloga e autora do livro Ser Sempre Boazinha Cansa, Marta Martínez Novo, explica que há dois lados desta moeda.
3: Estamos num momento complicado. Por um lado, parece que certos discursos mais conservadores em relação às mulheres estão a regressar. Ideias como senta-te como uma senhora, não faças barulho, fica tranquila em casa. Isso está, infelizmente, a voltar a ganhar visibilidade. Mas, por outro lado, também houve avanços como o feminismo que têm ajudado a trazer esta questão para o debate. Hoje temos mais consciência de que há muitas formas de ser mulher e muitas formas de ser boa.
2: E ser boazinha não é o problema.
3: No mundo como o nosso, queremos que as pessoas sejam boas, mas por vezes confundimos bondade, especialmente no caso das mulheres, com ser submissa, dócil, sempre agradável. É importante perceber que podemos ser boas e ao mesmo tempo dizer não, expressar as nossas necessidades, estabelecer limites e dar prioridade a nós próprias de vez em quando. Esse é o grande passo que ainda nos falta dar.
2: Aqui ficam umas dicas para identificar e mudar o padrão.
3: Primeiro, o treino de auto-escuta, perceber o que eu quero e o que eu preciso. O passo seguinte é perceber se estou a conseguir ser eu própria nas minhas relações. Ou seja, se essas necessidades que identifiquei estão presentes na minha relação amorosa, na família, com amigos. Se perceber que não, terei de começar a fazer algo difícil, mas essencial. Estabelecer limites. Aprender a dizer não. Primeiro em pequenas situações e mais tarde em situações maiores. Só isso já é uma excelente forma de começar a quebrar este padrão.
4: A romper el patrón.
2: Ser sempre a boazinha cansa, já está nas livrarias.
1: Muito obrigada, Mariana. Tu que estás aí desse lado, é continuar?
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1: Daqui a pouco chegam os BTS com Swim. Por enquanto, quem te faz companhia é o Pedro Sampaio com Melody, com estas.

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0: Vê lá, tu que até temos uma bola. A bola FM que anda a circular pelo país, João. É tão bonito.
1: Tu também assassinaste essa bola?
0: Eu assassino.
1: O meu pai dizia assassinar. Faz aqui uma assassinagem.
0: Não, mas assinei sim, senhor. E tu também, não
1: é? Eu assassinei. Boa. Mas a minha não sabem qual é que é.
0: Opa, tu também.
1: Porque eu assinei com. Epá, eu peço desculpa, eu assinei com rubrica.
0: Pois foi.
1: Rubrica. Eu assinei tipo.
0: Quando é uma cena,
1: eu assinei aquela mais rápida.
0: Ah, estou a perceber.
1: Yeah.
0: Eu não sei fazer, eu nunca tive uma dessas. Nunca tive.
1: Não consigo.
0: Mas tu fazes sempre igual.
1: Eu agora descobri uma que consigo fazer. Pá, imagina, com a mínima diferença.
0: Claro, mas ou seja, parece a mesma, não é?
1: Sempre.
0: É aleatório, máximo mesmo. Portanto, olha, tu que estás aí desse lado, não te esqueças que anda uma bola a circular, que é a bola FM. A cidade FM juntou-se também com o Mundial e temos aqui uma bola a circular pelo país. E o nosso objetivo é que se chegue
1: a todos os distritos
0: do país. E neste momento, informar para a malta de Coimbra que o Iago entrega mercadorias e vai estar amanhã entre as 11 da manhã e o meio-dia em Coimbra para entregar a bola FM a outro ouvinte. Portanto, tu que estás aí desse lado, imagina, estás em Coimbra, sabes que consegues ter entre as 11 e o meio-dia com o Iago. Manda mensagem para o 911-911-938 para a nossa produção te enviar então as informações de como é que te podes encontrar com o Iago. E devo dizer, João, que tem sido muito giro ver a bola a circular por aí.
1: Que ela tem um chip.
0: Claro, que é para sabermos onde é que a bola anda, não é? E tem sido muito engraçado ver os ouvintes a enviar fotos dos sítios onde
1: muito
0: estão
1: engraçado.
0: E a passar a bola de sítio em sítio.
1: Acabei de ver um monumento.
0: Uma
1: zona de restauração de shopping. Temos direito a tudo.
0: Onde as pessoas se encontram. Portanto, do que estás a dizer desse lado, se estiveres por Coimbra, não te esqueças que amanhã o Iago vai estar com a bola entre as 11 e o meio-dia. Portanto, é mandar as mensagens para 911-911.
1: E já sabemos que distritos é que estão.
0: Temos aqui a nossa produção a tratar da lista, que é para depois também pôr a parte dos nossos ouvintes, não é?
1: Isso. Para ver quais é que faltam, não é?
0: Exato.
1: Tratarmos isso tudo.
0: Nós agora queremos ver para onde é que irá. Eu gostava que fosse ali para o sul, gostava que fosse ali, sei lá, Alentejo.
1: Yeah, mas para já ela está a caminho do norte, não é?
0: Está a norte, sim, yeah. Sim. Está ali.
1: Vai-se primeiro barrer essa zona e depois volta-se.
0: Exatamente. Ora. Portanto, tu que estás desse lado já sabes, se conseguires ir ter com o Iago amanhã, manda mensagem 911-911-978. E aí, João, ficamos por aqui até às 8. Agora ao som de Nem Imaginação. A tocar aqui. 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

0: resposta.
1: E João, é assim, tu não estiveste cá na sexta-feira, mas deixa-me informar-te que ninguém atendeu a chamada do Xiaomi. Oh, João, o que é que queres? Xiaomi da Money, uma pessoa fica maluca com isto. Ninguém atendeu à Verinha. Ninguém.
2: Nós tínhamos. A Vera, tão boa rapariga.
1: É, já viste, ela merecia que alguém lhe atendesse a chamada e não atenderam. Portanto, esta semana temos um prémio de 45 mil euros em cartão, em jogo, e é prémio garantido. Sabes o que isto significa? Já apanhaste um destes ou não? Um prémio garantido.
2: Ah, é daqueles que.
1: É, pá, ninguém sai daqui na sexta-feira até entregar o prémio. Ninguém.
2: Ou seja, liga-se para uma pessoa.
1: Uhum, a primeira não atende, imagina.
2: Ou imagina que atende e não diz.
1: Ah, se não disseres show me the money, não ganha. Mas se atender, já foi.
2: Não, mas imagina. A minha dúvida é esta. Sim. Se calhar isto também pode esclarecer alguns ouvintes.
1: Então diz-me.
2: Eu também tenho esta dúvida, que é: a pessoa liga. A Vera liga.
1: Uhum,
2: atende
1: uhum,
2: um senhor.
1: Uhum.
2: Mas diz: olá. Perdeu, não é?
1: Exato, perdeu. Exato.
2: E se nesses casos acumula
1: para. Liga-se, acho que se liga para a próxima
2: até,
1: pessoa. Porque como
2: é
1: garantido.
2: Como é garantido,
1: ninguém sai daqui na sexta-feira.
2: Até alguém dizer
1: até alguém. Portanto, mas eu estou com esperança, João, que as pessoas, pelo menos a pessoa selecionada esta semana, o número extraído, por favor, atenda. Até porque
2: mas
1: as regras
2: que eu
1: são as mesmas.
2: Uma pessoa que trabalhava em recursos humanos este fim de semana que me disse que está farta de ligar para pessoas por causa de entrevistas de emprego e que as pessoas atendem com o Xiaomi da Money.
1: Estás a brincar.
2: Sim,
1: é isto, é lindo. Vem, têm medo do quê?
2: E mesmo assim, foi o que eu lhe disse: foi pá, dá emprego a essas pessoas, não é?
1: Por favor.
2: Resolve-lhes a vida.
1: Porque se também quiseres ser um dos vencedores do Xiaomi da Money, já sabes, enviares um SMS com a palavra vencer para o 68900 e na sexta-feira, entre as 2 e as 3, quando a Vera te ligar, atendes e dizes o quê, João?
2: Xiaomi da Money.
1: Ora, é que é só mesmo isto, ok? Atendes e dizes logo. Show me the money. O olá,
2: é só isto.
1: Como é que estás? Vem a seguir.
2: Exatamente.
1: Por enquanto é mesmo. Atenta e dizes logo show me the money. E se fizeres tudo isto, parabéns, 45 mil euros em cartão serão teus. Assim, zá, não tens que responder a mais nada.
2: Maravilha.
1: Maravilhoso mesmo.
2: Bora,
1: bom mais.

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1: E está feito, meus amigos, está feito por hoje.
2: É o Sevini Morami.
1: É, exatamente. Portanto, amanhã há mais, a partir das 4 da tarde. Obrigada a todos os que estiveram aqui, deste lado, a falar connosco sobre festivais. A descobrirmos também palavras feias. E já agora, já que estamos aqui numa de palavras, nomes, não sei o quê, não se esqueçam também de passar pelo nosso Instagram, CDD_FM, para verem também um Reels de apelidos. Porque o João, aqui há uns tempos, estivemos também aqui a ver quais é que eram os
2: exatamente.
1: Ouvintes com os apelidos mais estranhos. E para mim, ainda ninguém ganhou ao Rui Brunheta. Portanto, se alguém tiver um apelido, não é? Tente.
2: Exatamente,
1: tente ganhar,
2: se alguém tiver um apelido pior do que uma entrada de restaurante italiano, que.
1: Pensei, exatamente. Ora, ora, deixe-te lá, porque eu e o João, como já reparaste, não é? Um é Costa, outro é Silva, portanto, não.
2: Sim, coisas
1: somos
2: mais
1: assim mais.
2: Que
1: somos...
2: E mesmo o outro apelido que eu tenho, ou seja, o segundo,
1: sim.
2: É Oliveira.
1: Ah, pois!
2: Portanto, eu sou mesmo muito básico.
1: O
2: esquece.
1: Meu outro é Pereira.
2: Ia, que básico,
1: e eu
2: mano.
1: Sou Catarina Maria. E o pá, João é João Miguel.
2: Pá, imagina, nós temos mesmo. Nós somos mesmo aqueles nomes que se metem como? No, por exemplo.
1: Sim!
2: Porra!
1: Sim mesmo, Catarina. É mesmo. Olha, por isso, se estivessem diferentes, já sabes. Obrigada a todos que estiveram aí desse lado. É continuarem, porque a boa música não para e nós voltamos amanhã, não é, João?
2: Exatamente.
1: A partir das 4 da tarde, por isso, um grande beijinho.
2: E até amanhã.
1: E portem-se bem.
2: E ver o máximo de jogos do Mundial possível.

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1: Hoje temos uma convidada muito especial no estúdio.
2: Por ser burra.
1: Por ser loira,
2: por ser loira, burra. Bom gancho. Bom gancho.
1: Mariana Bossi, temos aqui autora, podcaster, pintora. O que é que tu não fazes?
2: Não faço isso, não faço nada disso bem. Ok, vamos começar por aí. Tudo isso é muito amador, ok? Escrevi um livro pela primeira vez. Olha, vou dizer já que foi um processo muito divertido escrever esse livro. É quase como uma terapia, lá está. Uhum. Porque acabas por fazer um bocadinho de journaling, porque isso são episódios que eu passei. É tudo real, embora não pareça, porque é muito estúpido. Mas são coisas que eu pensei, que eu passei, da forma como eu interpretei algumas situações. Então, olha, sinto que este livro me ajudou, uhum, quase como uma terapia, sabes?
1: Boa.
2: A falar com um terapeuta.
1: Boa.
2: Yeah,
1: então foi assim, fez-te bem este livro?
2: Fez muito bem e agora estou muito contente e ansiosa que as pessoas leiam, porque acho que vão tirar daí uma mensagem muito positiva sobre estereótipos e a forma como as mulheres se veem na sociedade, ou melhor, como as mulheres são vistas na sociedade e como elas próprias se veem, porque a mensagem desse livro é: uma mulher é muitas coisas, e por isso sim, podes-me chamar autora, pintora, tudo, mas...
1: Amadora em tudo.
2: Amadora em tudo.
1: Olha, sim, vamos aos dilemas desta semana e sim, tentar ajudar o melhor que sabemos destas pessoas.
2: Bora. Vamos? Let's go.
1: Bora lá.
3: Olá, Kiko. Espero que estejas bem. Espero que a pessoa que está contigo esta semana também esteja muito bem.
1: Estás bem?
2: Estou então, ótima.
3: Basicamente, eu adoro quando as minhas amigas me dão roupa. Ou seja, muitas vezes nós juntamos com roupa que já não usamos e trocamos entre nós. Nós chamamos uma feira. Portanto, eu adoro trazer coisas da feira que faço com as minhas amigas. Acho que é bem sustentável, acho que é bem fixe e consigo sempre roupas muito giras que eu gosto muito. Agora, quando são lojas em segunda mão, dá-me um bocado de nojo. É horrível, mas eu só consigo imaginar tipo outras pessoas a suar naquelas roupas e tipo, se calhar para mim é ok ser o suor das minhas amigas, e quando é suor alheio não é ok, mas
1: é a linha.
3: No fundo, achas que eu devo parar de ser totó e ok, vamos comprar em segunda mão, somos bem sustentáveis e bem fixe, let's go, ou de facto é meio nojento? Diz-me o que achas. Obrigada, Kiko, beijinhos.
2: Imagina, eu acho que é sempre um pouco nojento.
1: É sempre, é assumir.
2: É assumir, é isso.
1: É isso. Tipo, vais a uma loja vintage. Pois, mas aqui as amigas, ela acha ok porque são amigas e conhece o suor delas.
2: Sim, pronto. sim, exato. Mas imagina, também tem esta questão que é: isto também, se houver aí alguma loja vintage a ouvir, diga-nos que é. Eles lavam as peças que recebem? Também não sei.
1: Boa questão.
2: Não devem lavar?
1: Eu acho que não.
2: Se eu tivesse uma loja, não lavava. Imagina
1: a trabalheira. Eu não lavo agora.
2: Exato.
1: A minha própria.
2: Exato. nem a tua normal, quanto mais a dos outros.
1: Mais
2: não,
1: dos
2: exato.
1: Outros.
2: Imagina, eu também, quando compro alguma coisa, não lavo. Sou sincera.
1: Sim, também não.
2: Devia lavar, devia.
1: Para a primeira vez, sim.
2: Devia lavar.
1: Mas há pessoas até que fazem aquela coisa de lavam até quando compram nova, que eu acho isso surreal.
2: Exato. Eu nem compro na vintage. Tipo, na Zara, e vão lavar.
1: Antes de usar.
2: Mas
1: és tu?
2: Imagina.
1: Temos aqui uma pessoa no estúdio, Leandro.
2: Pronto.
1: Eu acho isso surreal.
2: Mas porquê?
1: Estás com medo do quê?
2: Pá, porque imagina. Imagina o que é que pode acontecer. Mas pá, é roupa que alguém já pode ter experimentado também, percebes? Comprar na Zara, alguém já pode ter experimentado.
1: Pois.
2: Certo?
1: Se
2: portanto,
1: é
2: nós
1: isso.
2: Nunca estamos livres disso.
1: É pá, mas eu sinto que chega a um ponto que é tipo: estás a criar anticorpos, pá.
2: Estás
1: com nojo de tudo, estás com o não sei quê, ai, tem que desinfetar, ai, tem que lavar. É tipo, pá, nós antigamente sobrevivíamos em cavernas.
2: Exatamente.
1: Nós comíamos terra.
2: Mas eu acho que depois do Covid é que as pessoas ganharam mais estes hábitos,
1: pois
2: sabes?
1: É. E também são válidos.
2: Pronto, toda a gente menos nós não.
1: Nós por acaso somos perfeitos nisso. Ai, quase tudo. É
2: bem estranho. Não é?
1: É esquisito.
2: Se calhar ias pensar um bocado nisso. Mas eu acho que estes hábitos foram ganhos mais depois disso. E eu acho fixe lavar.
1: Eu também acho. Pá, e acho que se ela se sente realmente este nojo, pá, não vá a tantas lojas em segunda mão. Pronto.
2: Mas é bem fixe, porque
1: eu também acho.
2: Tu vais a lojas em segunda mão. Olha, quando vou a outro país qualquer e eu viajo muito a Londres porque está lá o meu irmão, e acabo sempre por ir a lojas vintage porque acho que há coisas bué diferentes.
1: Em
2: estás
1: Londres
2: a ver?
1: É incrível.
2: Em
1: as
2: Londres
1: lojas.
2: Tens lojas mesmo fixe. Pá, e acaba por ser às vezes mais barato do que comprares em lojas normais e encontrar as coisas completamente diferenciadas, tipo.
1: Yeah.
2: E é uma peça quase única, não é? Já é há imenso tempo.
1: Yeah.
2: Portanto, eu acho que é sempre giro comprar em segunda mão. E podes aqui ver que podes encontrar coisas diferentes do estilo das tuas amigas. Se bem que ela disse que gostava muito do estilo delas.
1: Sim.
2: Mas sabes que isto agora é um hábito de Gen Z? Qual? Tipo, juntam-se todos em casa e fazem tipo trocas de cenas. Eu já vi nos stories das pessoas.
1: Eu acho ótimo.
2: Eu acho isso bem.
1: Por acaso faz super sentido. É quase uma loja vintage, mas ali para os amigos mais chegados. Fazer isso.
2: Por acaso, olha, eu vi, por exemplo, uma influencer, até acho que era a Sara Vicário, que recebe bué coisas, chamou as amigas todas, juntaram-se todas e deu-lhes as cenas todas e tiveram tipo uma noite a ver filmes e a usar as coisas que ela lhes deu.
1: Altidade.
2: É muito giro. Portanto, esta cena da feira em casa é muito gira. Agora, não descartes as lojas vintage, porque há achados. Há achadinhos.
1: Mesmo.
2: Que não há em mais lado nenhum.
1: Completamente.
2: Dá uma oportunidade. Não cheiram mal, não cheiram mal.
1: Pá, mete perfume e lava.
2: Mete perfume, compra um acessório, pronto.
1: É isso.
4: Olá, Kiko. Eu sou uma estudante universitária deslocada e conheci um rapaz muito giro na minha universidade o ano passado e este ano começámos a falar. Fomos, entretanto, a vários dates, falávamos muito, ele chegou a vir cá à casa, mas não chegámos a ter assim nenhum momento íntimo, se é que me entendes. Passado duas semanas, ele começou a afastar-se e ele disse-me que um parente dele tinha adoecido. Eu percebi, respeitei, como é óbvio.
2: Faleceu
4: e eu voltei para a minha terra, porque eram as férias de Natal. Continuei a respeitar o seu tempo, o seu espaço, mas disse-lhe que não me sentia muito confortável, porque não sabia se ele queria continuar com isto.
1: Certo.
4: E ele disse-me que ia tentar melhorar e que ia tentar falar mais comigo. Okay. Só que isso não aconteceu. Passaram-se as férias de Natal, nós deixámos de falar e nós voltámos para fazer os exames. Entretanto, na faculdade cruzámos-nos nos dias de exames e já chegámos um dia a falar sobre um exame, mas antes dessa conversa eu fiquei frustrada e deixei de seguir no Instagram. E agora
1: Acho que
4: o que nós tivemos foi muito bom, continuo a gostar dele e eu acho que ele também gosta de mim, mas eu não percebo se ele percebeu que eu deixei de o seguir no Instagram e não quer falar comigo porque percebeu, ou se é falta de vontade dele não voltar a falar comigo. Mas pronto, eu gostava de voltar a falar com ele, por isso não sei o que fazer agora, não sei se eu volto a seguir. E pronto, queria que vocês comentassem.
2: E é isto.
4: Beijinho, gosto muito de ti.
2: Beijinho! O gosto muito de ti era para mim, certo?
1: Era para ti. Não,
2: okay,
1: ela sabia que tu vinhas cá e foi mesmo só.
2: Tá,
1: sim.
2: Fico mais descansada. Isto é bué confuso.
1: Há bué camadas, porque é assim.
2: Bué camadas, posso ser sincera, eu não percebi metade.
1: Ok, eu acho que consigo explicar. Então, ela gosta de um rapaz, o rapaz parece que gosta dela, mas eles nunca tiveram um momento íntimo, portanto.
2: Mas isso também já diz qualquer coisa,
1: pois,
2: ou não?
1: Se calhar.
2: Porque hoje em dia. É logo. Pelo menos atacava logo.
1: Tu és logo atacadora.
2: Pá, se não fosse assim, já me dizia qualquer coisa.
1: Portanto, eu acho que aqui o que aconteceu foi, eles se calhar ficaram amigos, ou ela estava a sentir uma coisa e ele não, então ela afastou-se.
2: Ok.
1: Eu sinto, a minha intuição, isto pode não ser a verdade, eu sinto que ele deu a desculpa do parente.
2: Eu também acho.
1: Eu sinto que o meu parente...
2: Mas espera, também não era Natal. Ele ia voltar lá para o sítio dele.
1: Pois, sim.
2: Não sei de onde é que ele é, mas ele voltou. Por acaso, tipo, a pessoa estar doente e ser Natal, qual é a relevância da pessoa estar doente?
1: Exato, é muita
2: para
1: coisa.
2: Para ele é muita, mas tipo, para o caso. Pode ser uma desculpa.
1: Eu acho que a mim pareceu-me uma desculpa. E então eu sinto que ele quis afastar-se assim um bocadinho, ainda deu aquela coisa meio de eu vou tentar ser melhor, não sei o quê, não sei o quê. Ela não viu ela ficar melhor, deixou de seguir.
2: Dramática.
1: Que eu acho que isso foi. Eu não gosto, não gosto nada de meter aqui a culpa em ti, porque eu acho que és uma rapariga de certeza muito querida e que quer muito amor. Mas acho que fizeste a louca.
2: Deixar de seguir é muito dramático, na minha opinião, porque depois, lá está, vamos ter vergonha de voltar a seguir, porque carregar naquele botão é fácil, mas depois pensar que a outra pessoa vai ver a notificação de voltou-me a seguir, então, deixaste-me seguir, porque ele de facto pode não ter reparado.
1: Exatamente.
2: Mas será que não reparou? Porque imagina, se eles eram pessoas próximas, como é que ele não reparou que ela deixou de o seguir? Porque aquilo agora nas DMs diz lá, segue-se mutuamente ou não. Ou ele não é uma pessoa de redes sociais.
1: Já não vê muito. Mas imagina, ela também diz aqui que... será que devo seguir de volta? Eu acho que não.
2: Não!
1: Acho que agora...
2: Agora não pode dar esse passo. Agora é fingir até ao fim.
1: É mudar de país.
2: Fingir de morta.
1: É o que eu faria.
2: É acabar.
1: Eu acho que é pior estar agora a seguir de volta e ele receber a notificação de não sei quem seguiu de volta.
2: Claro, porque agora... Imagina, vais ter que confrontar com a situação se realmente seguires de volta. Mas depois também, quando é que então ela vai seguir de volta? Quando é que isso vai acontecer? Nunca!
1: Ela aqui até parece uma pessoa que até foi falar com ele, até acredita na comunicação, até lhe veio dizer, tipo, não estava a perceber que ele estava a afastar. Agora, ele parece que está a dar desculpas, portanto, vocês não são um match.
2: Eu acho que isto está condenado. Acho que está condenado a não acontecer.
1: E isto é no início, supostamente esta fase é melhor, não é?
2: Isto é mesmo início dos
1: parece-me, ou seja, ele foi lá à casa, mas ainda não aconteceu nada.
2: Exato.
1: Fase devia ser.
2: Eu acho que sim, já devia ter acontecido alguma coisa logo quando ele foi lá à casa. Porquê é que não aconteceu?
1: Isso é que é o problema.
2: Percebes? Por mim, começa por isto, não tem mais camada do que isto é, não aconteceu, segue para outro.
1: Eu também faria isso.
2: Porque eu também sou um bocadinho, eu acho que ele podia ter demonstrado, percebes? Ele sendo, se fosse, tivesse algum interesse, algum sinal ele ia dar. Nem que fosse, sei lá, uns likes nas stories.
1: Isso, opa, isso é uma lição que às vezes custa aprender. Mas quem está interessado, tem... faz esforço, pá.
2: É isso!
1: Faz esforço.
2: Não podes só fingir que nada acontece. Já não estamos nesses dias.
1: Pois não, já não é?
2: Nós temos que demonstrar. Porque é tanta coisa que se tu não demonstrares, tu vais ser consumido pelo resto do mundo.
1: É verdade.
2: Não é?
1: É verdade.
2: Tens de demonstrar amor.
1: Eu acho que está condenado, amiga, mas.
2: Está condenado.
1: Se houver updates, diz-nos.
2: Exato.
1: Vamos ao próximo dilema.
2: Acho que não estamos.
1: nunca ajudamos, não te preocupes.
2: Ah, ok, pronto. Sei que era de mim.
1: Por isso é que é de segunda liga.
2: Eu achei que era de segunda. Segunda é o pior dia da semana.
1: Também.
2: Desculpa.
1: Por isso é que é a única.
2: Por isso é que
1: foi o único plot que conseguimos.
2: Só encaixaste aqui.
1: Kiko mete na segunda à noite.
2: É o pior. Vai, siga.
5: Olá, Kiko. Eu tenho um dilema com um colega de trabalho e pronto. Eu trabalho num espaço aberto ao público e o colega de trabalho está constantemente com um odor terrível. Não dá bem para explicar de onde é que aquilo vem. E eu queria perceber era o que é que tu achas? Achas que nós temos que falar com ele? Eu sinto-me um bocado fora do contexto em falar com ele,
1: normal,
5: mas pá, estou aberta a sugestões que vocês possam achar coerentes.
1: No fundo é, se tu trabalhas. Por exemplo, quando tu trabalhavas na tua agência de comunicação...
2: Certo. Ah, já leste! Afinal, leu. Ele
1: imagina
2: leu.
1: Que era aquele teu chefe ridículo. Sim. Que cheirava mal. Como é que tu falarias? Tu falarias com ele? Dirias alguma coisa?
2: Eu acabava por dizer. Porque imagina, depende também do tamanho da sala e a minha sala não era muito grande. Eu ia acabar por ficar um bocado enjoada. Ia ter que dizer. Acabava por dizer. Portanto, eu acho que deve dizer. Agora, o que eu acho aqui é que o problema não é dela. Eu acho que o problema é da sociedade. Porque temos aqui um problema de odor. Certo?
1: Certo.
2: Ou dor em vários dilemas que tu tens.
1: Pois é.
2: Ou o problema são os teus dilemas.
1: Se calhar,
2: se o teu público.
1: O meu público tem.
2: Cheira
1: o meu
2: mal.
1: Público é sensível às cheiras.
2: É isso, sensível às cheiras. Aliás, eles cheiram bem. Cheiram
1: eles
2: bem.
1: Cheiram todos bem, são todos perfeitos,
2: exatamente,
1: eu acho.
2: Exatamente.
1: E os outros
2: perfeitos.
1: São. Yeah.
2: Os outros cheiram mal. Uhum. É esta a conclusão.
1: É.
2: Agora, realmente eu acho que ela devia dizer.
1: Mas como é que tu tens essa conversa, Mariana? Imagina, tens alguém.
2: Pá,
1: no
2: como
1: teu...
2: é que tens? Isso
1: pronto,
2: é, uma boa
1: é isso. Tu
2: isso
1: estás,
2: é uma boa pergunta.
1: Tu estás no teu trabalho e tens alguém, tens um colega pá, que está constantemente a cheirar mal. Quem é que vai ser a pessoa que se vai chegar à frente? Porque é uma conversa difícil de se ter.
2: Podes oferecer, tipo, imagina, esperar pelo Natal é um bocado tenso, é, porque vais ter muitos meses até lá e vais ficar mal disposta, mas podes esperar pelo Natal e oferecer um desodorizante. Pode acontecer. Ou no aniversário.
1: Isso não parece um ataque?
2: Epá, é assim, mas tens de começar
1: maneira...
2: Tens de começar
1: para
2: algum lado. Ou então, eu seria mais direta, percebes? Mas diria um bocado com humor, estás a ver? Tipo, ah, e tal. Pá, cheiras a... Não sei. Não conseguia, se calhar.
1: Epá, eu há uns anos atrás...
2: Como é que se diz com humor?
1: Eu fiz uma coisa... Não era uma situação de mau cheiro, mas eu lembro... Epá, espero que ela não ouça isto nunca.
2: Então?
1: Eu tinha uma vizinha... Isto há anos atrás.
2: Tua seguidora.
1: Tinha um. Rapaz, espero que ela não esteja a ouvir isto. Ela tinha um cão.
2: Sim.
1: Que tava, quando ela saía, ele ficava a ladrar, a uivar o tempo todo.
2: Okay, ok.
1: E eu pensei, eu vou ter que dizer alguma coisa, porque isto está a me incomodar.
2: Certo.
1: Só que eu tinha medo dela. Então eu deixei-lhe um papel.
2: Mas porquê que tinhas medo dela?
1: Eu não queria, não, eu não gosto de confronto. Então, tipo, aqui eu estava a pensar: será que ela pode deixar um papel?
2: Ah,
1: será que isto é mau? Deixar
2: não,
1: um papel
2: é mau. Porque é imagina, mau. Quem é que escreveu? Ela é a única pessoa na sala. Não sabemos.
1: Pois, ok.
2: Se for, eu, no meu caso, era, percebes?
1: Pois.
2: E se eu deixasse um papel, era a mesma coisa que tu que dizia ele.
1: Ele assim, Mariana.
2: Podias-me ter dito, eu estou aqui. Portanto, o papel, não sei, depende muito da situação.
1: Pois, que ela está. Aqui só diz atendimento ao público, não sei se.
2: Olha, por que não criar uma conta fake?
1: Gosto.
2: No Instagram.
1: Gosto.
2: E tipo, mandar mensagens a dizer cheiras bem mal.
1: Com o nome.
2: Tipo, imagina, assim não sabes quem é mesmo.
1: E com uma foto dele. Não, com a foto dele de perfil, eu acho.
2: Ah, com a foto
1: não sei quem é mal cheiroso. O nome dele mal cheiroso.
2: Às vezes fazer um... mal. Eu não diria tanto, que eu ia um bocado mais abaixo. Estás a ver? Uma conta fake, tipo com a foto de uma velhota, estás a ver?
1: Normal, Dona Lourdes.
2: Dona Lourdes.
1: Dona Lourdes.
2: E tipo, cheiras mal.
1: Olha, desculpa, visitei a vossa loja.
2: Exatamente, porque aquilo imagina, os comentários de ódio, como é que é? Aquilo. Só um bocadinho fica ao fundo.
1: Não, ainda
2: e
1: ontem
2: vai...
1: partilhei uma coisa, tive 200 comentários positivos, um negativo.
2: Ficas
1: hoje
2: a
1: acordei
2: nisso.
1: A pensar nele.
2: Pronto, é isto que vai acontecer pois com o teu chefe, portanto. Deixa-lhe a mensagenzinha, ele vai pensar nela. E se possível, deixa todos os dias, que ele assim já vai crescendo o ódio.
1: Sim, isso é bom, isso é uma grande ideia.
2: Terapia feita. Vai resultar, garanto.
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6: Alô, Kiko. Tenho um dilema e preciso da tua ajuda. O meu namorado começou a trabalhar em setembro numa empresa e ontem recebeu o convite para o casamento de uma colega de trabalho. Sendo que o casamento é daqui a um mês e logo aqui é meio estranho terem-no convidado com um mês de antecedência. Ele não está a par que é uma cena hoje em dia enviarem convites singles para casamento.
1: Não acredito.
2: Ela não foi convidada.
6: E aqui a questão é se é válido ele perguntar se pode levar a namorada, sendo que ele não conhece o noivo e eu não conheço nem o noivo nem a noiva. Sim.
1: Bem,
6: portanto, estava aqui da tua ajuda para perceber o que é que tu achas disto.
1: Não, olha, é que o dilema dela, eu achei que era uma coisa e afinal é outra.
2: Então, o que é que tu achaste?
1: Eu para já achei estranho o namorado ter sido convidado para o casamento da colega de um mês. Um mês a conhecerem-se.
2: Não, um mês para o casamento. Eu acho que era um mês para o casamento, vê lá. Faltava um mês para o casamento.
6: Alô, Kiko, tenho um dilema e preciso da tua ajuda. O meu namorado começou a trabalhar em setembro numa empresa
1: em setembro.
6: E ontem recebeu o convite para o casamento de uma colega de trabalho. Sendo que o casamento é daqui a um mês.
2: Daqui a um mês.
6: Logo aqui é meio estranho terem-no convidado com um mês de antecedência.
2: Pronto, ok. O que é, de facto é estranho terem convidado com um mês. O que é que eu acho que aconteceu? Alguém cancelou e a pessoa. Este aqui até é fixe.
1: Do escritório.
2: Exatamente.
1: Já pagámos o catering.
2: Exatamente, só que a cena é, só cancelou uma pessoa.
1: Aí, mas isso é, não podes fazer isso.
2: Pois não. Mas olha, mas agora acontece muito. Convites single. Eu tenho muitos amigos que vão sozinhos a casamento. E para mim isso é bem estranho. Mas isso sou eu, percebes?
1: Tu para ti era impensável
2: isso
1: um casamento.
2: Sim, porque eu sou bem ciumenta.
1: Yeah.
2: E os casamentos são bem, tipo assim, não mais! Eu também vou. Porque imagina, os casamentos são wild.
1: Yeah, pois
2: tipo, não é? As pessoas às tantas às.
1: Ficam loucas.
2: Às duas da manhã está tudo louco, está tudo a comer, se percebes? Portanto, há que haver algum controle.
1: Só que imagina, também, ou seja, aqui ser advogado do diabo, eu acho que.
2: A parte.
1: Tu às vezes, imagina, faz um casamento e o casamento tem bué de custos. Então, sim, teres uma pessoa a mais que tu nem sequer conheces,
2: mas calhar, também vai pagar. Ou não?
1: Ah, dá aquele envelopezinho.
2: Ah, dá. Vais sempre dar qualquer coisa. Acho
1: qual,
2: eu, não.
1: Qual é que é a tua opinião sobre dar dinheiro em casamentos?
2: Olha, eu quando casei, eu recebi bem pouco dinheiro.
1: Ok.
2: Percebes? Não é tipo, imagina agora hoje, recebi 25 mil. Tipo, não, esquece, eu recebi uma quantia mesmo muito pequenina. Só que na altura eu casei muito nova. Portanto, os meus amigos eram muito novos, eles não trabalhavam.
1: Não tinham dinheiro.
2: Percebes?
1: Claro.
2: É normal. Portanto, eu não sei o que é receber dinheiro num casamento.
1: Sim.
2: Mas deve ser fixe agora.
1: Yeah.
2: Eu acho que deves sempre contribuir com alguma coisa.
1: Ok.
2: Eu
1: pode
2: acho
1: ser um presente, pode
2: fica
1: ser.
2: Fica bem, é tipo, é educação, eu acho. Fica bem, é bonito, é simpático. Mas se não levares nada, também tive muita gente no meu casamento, lá está, não levar nada. E foi super ok, foi super divertido na mesma, o melhor dia da minha vida.
1: Exato.
2: Percebes? Tipo, está tudo bem.
1: Exato.
2: Mas qual é que era o dilema? Já não me lembro.
1: O dilema é que. Deixa-me se calhar conduzir eu
2: exatamente
1: o programa.
2: Então vá, faz lá tu.
1: Não, dos géneros, já nem me lembrava, eu agora estava aqui a falar. Então, ela convidou com um mês de antecedência. E este é o dilema. E ela quer ir, mas não sabe se é ok ele perguntar se pode levar alguém, porque eu acho que o convite foi single.
2: Certo, o convite é single, mas eu acho que a primeira coisa é perguntar, porque
1: perguntar,
2: tipo,
1: não
2: está sempre
1: não
2: garantido.
1: Ofende.
2: E depois depende da vossa relação. Eu imagino, eu e o Francisco fazemos tudo juntos.
1: Yeah.
2: Não íamos, tipo, nesse caso não íamos. Mas okay, há quem vá sozinho, lá está. Os meus amigos há muitos a irem sozinhos a casamentos. Portanto, eu acho que o primeiro passo é perguntar. Não há vergonha nenhuma.
1: Sim.
2: Tipo, imagina que és o noivo.
1: Claro.
2: Qual é que é o problema de alguém te perguntar?
1: Olha, posso levar.
2: Exatamente, se não puder mesmo, tu vais dizer, olha, desculpa, não vai dar.
1: Pois, e aqui.
2: E se der, vais dizer que sim.
1: É isso, e eles têm que perceber em casal se é ok um ir sem o outro. outro, se calhar é ok.
2: Se calhar é ok. Parece-me que não é. Parece-me que não é nada ok. Tem que ir os dois ou nenhum.
1: Exato,
2: nesta
1: juntos,
2: relação.
1: Siameses.
2: Certo?
1: Gosto.
2: Pronto.
1: Acho que é isso.
2: Pergunta.
1: Perguntar não ofende, é isso.
2: Exatamente.
1: Vamos então ao próximo dilema.
7: Olá Kiko, e olá convidados. Acompanho o vosso trabalho, de certeza, e sou muito fã, mesmo que não trabalhe.
2: Querido.
7: O meu dilema é o seguinte, eu encontro numa relação de longa distância e a minha namorada foi trabalhar para a Alemanha em novembro. É algo que eu também quero fazer e quero-me juntar a ela brevemente.
1: Okay.
7: No entanto, desde que ela foi para lá, ela anda com hábitos financeiros um bocado questionáveis e me deixam desconfortáveis e eu não sei como é que é de abordar isto. Não fico pior. Ou seja, ela
2: encontramos uma.
7: Muitas prendas. Eu não tenho campeonato, não consigo acompanhar, deixa-me desconfortável. E além de deixar desconfortável, não acho que seja muito inteligente para quem emigrou estar a gastar tanto dinheiro e não conseguir poupar. Como é que eu abordo isto? Preciso de uma conversa calma, madura e que não
2: arranje
7: os problemas, por favor, obrigado.
1: Espera, ela está a gastar dinheiro, nós sabemos em que é, não, está só com hábitos.
2: Hábitos estranhos.
1: O que é que são hábitos estranhos?
2: São pouco, não sei, eles chamam-lhes pouco inteligentes, estes hábitos que ela tem.
1: Isso foi, também
2: que é que pode ser.
1: Assim? Opa, é assim, a vida na Alemanha é mais cara, se calhar não está habituado a isso. Ele acha, ai, gastaste 100 euros. E ela, tipo, sim, isso é um pão.
2: E aí, depois chega 100 euros ao pão. E aí, é verdade, se calhar foi só o café, coitadita.
1: Coitada, tipo, também tem que viver.
2: E aí, na certeza não está a gastar em festas e assim. Tipo, na Alemanha, nem em droga.
1: O que é que tu
2: achas?
1: Se calhar. Não, pode
2: dizer
1: tudo.
2: Ok, pronto.
1: O que é que se calhar aqui podemos ver? Eu acho que, ou seja, eles têm uma conta em conjunto. Será que isto é inteligente?
2: Neste caso.
1: Tipo, se ele vai
2: não,
1: estar sempre ali a ver o que é que ela está a gastar.
2: Ele está controlador. Exatamente. Isto é um hábito nada saudável.
1: Exato.
2: É assim, mas ele já tem a conta agora.
1: Porque eles têm uma conta em conjunto, ou seja, estão os dois a meter dinheiro lá na conta. Exato. E ela está a gastar
2: ela
1: mais
2: está a
1: do que ele.
2: Mas isso também não está bem.
1: Epa.
2: Já viste? Tipo, ela devia ter só... Imagina, eu acho
1: que
2: o saudável
1: acho.
2: É teres... Se calhar podes ter uma de casal.
1: Pronto.
2: Onde não vais gastar, tipo, para o pão.
1: Sim.
2: Mas tens a tua e
1: à
2: a
1: parte.
2: Dele, não é? Tipo, dos dois. Uhum. E vão gastando as pequenas coisinhas aí, os pequenos luxos.
1: Claro.
2: Porque eu acho que ele está a dizer, compras não inteligentes é o quê? Epá, é sair à noite? Não sei, tipo...
1: Ele
2: não
1: se calhar pode ser uma conversa que...
2: Não é livros.
1: Não é livros, de certeza. Senão
2: não
1: ele
2: é
1: achava
2: livros.
1: Que era inteligente.
2: Exatamente.
1: As escolhas.
2: Também achei.
1: Mas, pá, se calhar ele pode falar com ela e dizer, olha, nós, se calhar estás a gastar demasiado dinheiro, está tudo bem, mas tipo, não numa forma...
2: Achas que ele não perguntou já?
1: Mas eu achei isto de uma forma um bocado... Eu não gostei do tom dele.
2: Acho que também não.
1: Não, tipo, ah, tipo pouco inteligente.
2: Yeah,
1: tipo,
2: também
1: não gostei.
2: Eu acho que eles andam há pouco tempo. Não percebo porque é que eles têm uma conta em comum. Se andam há pouco tempo. Ou será conta de Instagram?
1: Será que tu gostas dela?
2: Se calhar não. Mas imagina, o que podes fazer, isto é um bocado tóxico, vou sugerir na mesma, porque
1: sugere,
2: nunca sabe.
1: É o sítio.
2: Vai lá ter, tipo, surpresa, sabes? E vê o que é que ela anda a fazer. Tipo, até vê antes de encontrar. Sim, vê antes de encontrar.
1: Tipo, vais a casa, sabes onde é que ela vive.
2: O que é que anda a fazer? De certeza que a morada tu sabes ou não. Se não souberes, também está tudo dito.
1: Ai, mas isso era incrível.
2: É uma boa estratégia. Eu faria.
1: Louca.
2: Eu sou louca.
1: Um bocado louca.
2: Eu faria. Stalking é comigo. Mas já, portanto, eu vou sugerir esta parte mais. Esta cena
1: sim.
2: Mais tóxica.
1: Opa, eu acho que sim. Hábitos
2: tens uma opção menos tóxica.
1: Hábitos financeiros é sempre complicado, porque há pessoas que acham, imagina, se calhar acha que é ok gastar. E se calhar, eu também vou dizer aqui uma coisa. Eu acho que, cara, ela, como ele está longe, ela também sente mais necessidade de gastar em coisas fúteis ou em coisas para preencher um bocado.
2: Isso.
1: Se calhar está com. Não sei, há tanta.
2: Se pode se sentir sozinha.
1: É isso, por isso é que eu acho que a interação que ele tem que ter com ela é muito mais de. Olha, está tudo bem, estás fixe, pá, sinto que estás a gastar bué de dinheiro. Tipo,
2: exatamente.
1: Mas não ser logo acusatório, se calhar ser numa coisa de.
2: Isso,
1: pai,
2: é
1: aí a vida também é muito mais cara, não é? Porra, tens gasto muito mais dinheiro.
2: Mas isso também estás um bocado.
1: Eu não sei bem feito.
2: Parece que estás bué falso, já. Estás tipo,
1: eu não
2: parece que
1: não
2: conheces lá de nenhum. Olha, estás gira hoje, hein? O que é que fizeste, está cá?
1: Oh, minha
2: sabes,
1: não.
2: Estás toda gira.
1: Não faz
2: sentido.
1: Não.
2: Isso não faz sentido.
1: Não faz.
2: Parece que não conheces lá de nenhum. Imagina, é ir lá.
1: Ir
2: lá e. E seja o que Deus quiser.
1: Seja o que Deus quiser.
2: Pode acontecer tudo.
1: Sim, pode acontecer.
2: Podem acabar ou perceberes que realmente a vida é cara. Eu há bocado disseste Alemanha. Alemanha não é das bicicletas, não, isso é Amsterdão.
1: É Amsterdão. Pronto, Alemanha é das salsichas.
2: É das salsichas.
1: Será que ela encontrou uma nova salsicha?
2: Pode ser isso. E essa salsicha é mais cara do que em Portugal.
1: Aí.
2: Pode acontecer. Portanto,
1: pode ser isso.
2: É ir lá ver.
1: É ir lá ver.
2: Eu acho que a minha ganha.
1: Não, sem dúvida. Eu fui bem fake.
2: Não, foste bem falso. Yeah. E agora já te conheço melhor, já percebi.
1: Vais vendo, assim, aos poucos vais vendo.
2: Estou com medo.
1: Olha, chegamos ao fim.
2: Já!
1: Já, passa muito rápido isto.
2: Que pena.
1: Queria-te agradecer muito por teres vindo.
2: Obrigada, eu é que agradeço imenso.
1: Vão comprar o livro. Porque
2: vão
1: está
2: comprar.
1: Incrível.
2: Obrigada.
1: E temos que apoiar aquilo que é nosso.
2: Obrigada, Ariana.
1: Até à próxima. Tchau, tchau. Na próxima segunda estamos de volta com mais um convidado e com mais dilemas. Portanto, continuem a enviar os vossos dilemas para o 935160135. 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